0: Seja muito bem-vindo em nossa programação.
1: Muito bem, amigos, amigas, alô você, muito boa noite. Estamos iniciando pela nossa FM 102,9, programação da noite, é nossa segunda-feira, início também aí de uma nova semana. A partir de agora, vamos juntos, hein, aqui na companhia de Marcos Vinícius, apresentação até meia-noite, muita música boa, muito sucesso para você, amigo ouvinte. E já vamos aí no início da nossa programação, agradecendo, mandando aquele abraço especial para você em toda a nossa região, né? No centro da cidade, também aqui nos bairros, comunidades do interior, enfim, onde quer que você esteja nos ouvindo, nos acompanhando, muito obrigado pela sua audiência, ótima noite de segunda-feira. E o sucesso, vamos dando início, né? Com o embaixador Gustavo Lima, é a Bala Alojada, tá na nossa, tá bom demais.

0: 22 horas.
1: E 19 minutos. 22.
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É isso aí, se tá na nossa, claro, com certeza tá bom demais. Seguindo com A Noite é Nossa, já trazendo mais música, mais sucesso. João Neto e Frederico, Boca a Boca e também Paz na Cama. É um popurri que você confere agora no A Noite é Nossa.

0: Wanda e o sucesso Bar Diamante na programação do A Noite é Nossa.
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2: 22:34.
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É diversão, é felicidade, é música boa. A programação da noite é nossa desta segunda-feira até a meia-noite na companhia de Marcos Vinícius. Agora tem o Sonho de Amor com Altair e Alexandre.

0: 22h45.
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0: Maravilha, maravilha, meus amigos, minhas amigas, seja muito bem-vindo, seja muito bem-vinda na programação da nossa FM 102,9 e a noite é nossa desta segunda-feira. Boa noite, né, pra você em toda a nossa região, você que está no seu trabalho, você que está aí no seu veículo, no seu carro, né, no seu automóvel, no seu caminhão, nos dando uma carona, você que está aí na sua casa só de boa descansando e ouvindo a programação do A Noite é Nossa, muito obrigado pela sua companhia, pela sua audiência. Agora tem Murilo Rufi, Poporri de Sucesso, Os Amantes e também Depois do Prazer.
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0: E fechando a primeira hora da noite, é nossa, apaixonado por você, Daniel, participação do Paraná.
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0: 23 horas e 2 minutos.

E estamos de volta com a programação do A Noite é Nossa, noite de segunda-feira. Pra você que está ligando aí seu rádio agora, muito prazer. Sou Marcos Vinícius, te faço companhia todas as noites de segunda a sexta-feira, das 22 horas à meia-noite, né? Sempre com muita música boa, muito sucesso. E abrindo a segunda hora do A Noite é Nossa, desta segundona, com Uma Vez por Mês, é de Paulo

0: sabe que a gente sempre acaba virando assunto delicado nas rodinhas, né, comandante?
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0: É sucesso do embaixador Gustavo Lima e o Desejo Imortal.
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2: 23:15.
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Muito bem, dando sequência no A Noite é Nossa, até a meia-noite, sem parar, sem perca de tempo, já trazendo mais música, é o evento cancelado com Henrique e Juliano.

0: Você ouviu Música Apaixonada, é o Desatino com Mato Grosso e Matias.
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2: 23 horas e 29 minutos.

E seguimos com a nossa programação Festa Alegria, muita música boa, muito sucesso nesta noite de segunda-feira. Agora tem Rio Negro e Solimões, é o Peão Apaixonado, e de São Paulo a Belém chegando. A programação do A Noite é Nossa.

0: Muito bem, fechando mais uma sequência da noite, a nossa Uma Vida Mais, sucesso com Marília Mendonça.
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2: 23 horas e 44 minutos.

É, boa noite, é a nossa reta final da programação desta segunda-feira, última sequência de hoje. Começamos com João Neto e Frederico, tudo de novo e também espuma da cerveja.

uma noite a nossa, chegando ao final da sua programação nesta noite de segunda-feira, agradecendo, claro, a você, amigo ouvinte, pela sua companhia, pela sua audiência, desejando a todos aí uma ótima e abençoada semana. Eu retorno amanhã com Amanhecer 102, bem cedinho ao vivo, às 5h15 da manhã. Conta aí com a sua audiência. A última de hoje, para fechar a noite a nossa, com Jorge Henrique e Rodrigo.

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3: Meia-noite
4: e um minuto.
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7: Oi, turma, chegamos, hoje é terça-feira, o Conexão BR tá na área, aqui é o Evandro, seu amigo de sempre, trazendo música, trazendo histórias, também uma boa companhia contigo, hein? Além daquela energia positiva, vamos nessa então? Esse aqui é o meu cenário para começar com Flávio Ferrari.
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0: som de The Kid Leroy, Stereos, fechando esta primeira sequência de hoje, naquele mix musical que você adora. Em paradinha rápida, eu volto já.
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3: Meia-noite e 15 minutos.
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0: Olha, atenção para essa notícia que vem dos Estados Unidos. Um homem foi preso após tentar invadir uma concessionária e tentar fazer um test drive montado em um cavalo. Ele achou que não precisava de chaves para o animal, mas acabou parando atrás das grades. Um verdadeiro cavaleiro do crime frustrado. Tá de brincation, hein? Pedro e Benício cantando Chorei Pra Dentro.

Esse aqui é o ritmo do grupo Menos é Mais, trazendo aquele champanhe na nossa terça-feira. A gente segue nesse ritmo com Pixote.

0: Leon Bryden's Lighting the Ray, aqui no Conexão BR, mais um som novinho, novinho, ritmo internacional no Conexão BR.
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3: Meia-noite e 31 minutos.
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0: Evandro Filho de volta, Vanessa mandando mensagens aqui na rede social falando: Evandro, tô na terça-feira, o dia da coragem. Pois é, Vanessa, eu sempre digo que a terça-feira é o dia da coragem, é o dia em que a semana vai tomando forma, hein? E é dia também de você mandar mensagens aqui na rede social da rádio, você também tá acompanhando aqui o nosso programa, daqui a pouco eu mando um alô, tá bem? Agora eu mando Mari Fernandes.

sertanejo que a gente adora, na estação que a gente ama, neste programa que chacoalha a roseira da emoção. Curtimos João Neto e Frederico, agora o João vai soltar a voz assim, ó. Entre

0: Martini Vibe, nesta vibe sempre especial do Conexão BR, parada rápida, mas a gente volta.
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3: Meia-noite e 48 minutos.
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0: Conexão BR na área, agradecendo sempre sua companhia e sua audiência, para te contar que empresas japonesas estão contratando profissionais especializados, sabe em quê? Em chorar no escritório. A ideia é liberar o estresse dos funcionários através de sessões coletivas de choro. Pois é, parece estranho, mas os chefes garantem que a produtividade aumenta depois da choradeira. Que choradeira, hein? Tá escondendo o choro? Esconde, esconde, a nova

som sertanejo que você sempre gosta, Marcos e Belucci, Zé Vaqueiro, Erro do Ficante, e agora a gente traz na rádio de todos os sons. A vida é feita de vários ritmos, não é? Com a Lindinho também, Me Belisca.

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0: Natal, aqui no Conexão BR Summer Trot, no Conexão, sempre agradecendo a companhia de você que tá trabalhando aí na terça-feira, tá com o radinho ligado, deixando a nossa energia musical invadir aí onde você estiver.
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3: Uma hora
4: e 5 minutos.
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0: ritmo do Harry Styles. Esse penteado dele tá maravilhoso também, hein? Versão 2026. Essa música também pop é demais.
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3: 1:24.
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0: De volta com Conexão BR, com uma notícia que vem de Sydney, na Austrália. Moradores de um bairro chamaram a polícia, assustados com gritos de socorro que estavam vindo de uma casa. Só que quando arrombaram o local, os policiais descobriram que o sequestrado era apenas um papagaio. Papagaio realista, que imitava um filme de terror que estava sendo assistido naquela semana pelo dono. Ai, meu Deus do céu. Bora de música, vai, com Danilo e Davi. Aquele sertanejo assim, ó.

0: Celine Dion, Dansons. Essa daqui é novinha, ela aqui é demais. Ela que cantou a música do Titanic.
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3: 1:42.
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0: De volta com Conexão BR desta terça-feira para cumprimentar o Guilherme, ficando mais velho hoje. O Célio também, o Rafael, parabéns para todo mundo. E só na caixa com a Claudinha Leite no Conexão BR.

você cantando, se encantando e matando saudades da Marília Mendonça. E tem mais músicas, a nova do João.

0: For Me, a nova do The Weeknd, aqui no nosso Conexão BR. Teve Fresno, teve João, já tem Murilo Ruf.
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3: 2 horas.
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0: Evandro Filho de volta com Conexão BR na melhor do seu rádio. Notícia que vem de Moscou: um urso pardo invadiu uma loja de conveniência, foi direto roubar doce, mas ele foi pego pela polícia e devolvido no ambiente natural. Ai, ai, ai, hein? Murilo Ruf.

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1: Moça, xamã, a Pâmela tá ligada com a gente pedindo mais músicas. Claro que a gente toca. Minha riqueza é você e do outro lado do radinho. E também ouvindo Marvila.

0: By Now, fechando essa sequência bem especial.
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3: 2:16. 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
0: Aqui o Evandro de volta, cumprimentando a Pamela Maria, o Fábio, o Leonardo tá por aqui também, o Cláudio. Valeu pela audiência de todo mundo. Aliás, o Cláudio que adora um som sertanejo. O sistema é bruto, né, Claudião?

0: Game Boy, Cat Serum, fechando o Conexão BR de hoje, agradecendo a audiência de todo mundo, o carinho de todo dia. Até a próxima, tchau, tchau.
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0: 2:32.
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3: 3:01.
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5: 4 horas.
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0: para sempre com esse olhar de guri desconsolado, ao olhar o terreno baldio, onde o circo partiu um dia antes. A Fifi Jorge Simões Filho.
1: Quatro horas e 12 minutos.

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4: 4 horas e 55 minutos.
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6: Olá, meu amigo, minha amiga, tudo certinho por aí, tudo na paz, tudo certo, que beleza, né? Por aqui também segue tudo tranquilo, graças a Deus, né? Por isso estamos chegando mais uma vez na sua casa e no seu trabalho, trazendo para você, para todos, né, que estão por aí, mais uma nova edição do programa O Homem e a Terra, serviço, né, de comunicação do IDR Paraná, que é o Instituto de Desenvolvimento Rural do Paraná, e a Par Emater. Aqui na produção e apresentação, estou eu, Amarildo Alba, conversando com você nesta terça-feira de lua cheia, 29 de setembro de 2026, Dia Internacional de Conscientização sobre Perda e Desperdício de Alimentos, Dia do Anunciante, Dia do Petróleo e Dia dos Santos Arcanjos, São Miguel, São Gabriel e São Rafael. E começamos aqui contando que na última quarta-feira, dia 23, o Conselho Leite Paraná definiu o novo preço de referência para o leite que você, produtor, entrega para a indústria, né? O valor ficou, anote aí, em R$2,52 o litro para o produto padrão recolhido lá na propriedade, né? Mostrando queda de 3% em relação ao valor definido pelo mesmo conselho no final do último mês de agosto. Como dissemos, esse preço de referência vale para o leite padrão, que deve apresentar na análise 3,5% de gordura, 3,1% de proteína, 500 mil de células somáticas e 300 mil de contagem de placas padrão por ml do produto, né, com volume de entrega diária de até 300 litros. Também serve para pagamento agora no mês de outubro do leite que você, criador, está entregando para a indústria neste mês de setembro. E agora a gente abre espaço aqui para a participação do agrônomo Carlos Hugo Godinho, lá do Departamento de Economia Rural, que é o DERAL, da Secretaria da Agricultura. Ele que vai analisar a situação de safra, né, dos cereais de inverno cultivados aqui no nosso estado, destacando aí o trigo, né, que já tem mais ou menos aí 50% da área plantada colhida. Vamos ouvir o Carlos Hugo Godinho.
7: A previsão de safra de setembro já trouxe os impactos do El Niño no Paraná. Enquanto nós estamos terminando de colher a nossa segunda safra, colhendo grandes volumes da safra de inverno e plantando a safra de verão, nós tivemos um excesso de chuvas no estado e isso foi prejudicial especialmente para os cereais de inverno. Hoje, as duas principais culturas do estado no inverno são o trigo e a cevada. Ambas têm problemas, mas, por enquanto, a cevada tem se mantido, até pelo seu estágio inicial de colheita, dentro das produtividades esperadas inicialmente. Já o trigo, ele teve impactos bastante mais graves. A produtividade que nós esperávamos que fosse de 54 sacas por hectare, se tudo corresse bem, hoje já está reduzida para 49 sacas. Com isso, nós devemos ter uma oferta de 2,1 milhões de toneladas no estado do Paraná, o que é um número bastante aquém do que os moinhos aqui do Paraná, inclusive, precisam, que possivelmente vão acabar tendo que buscar esse produto mais caro em mercados mais longe. Primeiramente, deve vir do Rio Grande do Sul, parte da nossa necessidade de moagem, mas também devemos aumentar as importações que já ocorrem normalmente do Paraguai e da Argentina. Além disso, os preços estão mais altos, tanto em função de um cenário internacional um pouco mais desafiador nesse ano, quanto também em função da própria safra que está sendo colhida com problemas. E especialmente esses problemas de qualidade, que fazem com que o trigo de alta qualidade, hoje bastante escasso dentro do Paraná, acabe ainda mais valorizado e onere os moinhos que vão ter que, em determinado momento, possivelmente repassar esses preços para o mercado atacadista e, posteriormente, eles devem chegar no varejo também.
6: E nesse período de plantio da nova safra de soja, a gente aproveita para destacar, né, o uso de duas tecnologias, tecnologias de baixo custo e que podem contribuir aí de forma decisiva com a melhoria da produtividade da cultura. A gente está falando das práticas da inoculação e da co-inoculação da semente no momento da semeadura. Então, a inoculação é feita com bactérias conhecidas como rizóbios, que se estabelecem na raiz da planta de soja, formando pequenos nódulos, né? E que ajudam esta planta de soja a fixar o nitrogênio do ar da atmosfera. Para produzir 1.000 quilos de grão, só para você saber, a lavoura de soja precisa de mais ou menos 80 quilos de nitrogênio. Quantidade que pode vir, então, da matéria orgânica presente no solo e principalmente aí da fixação biológica que é feita por essas bactérias, né, da inoculação que a gente falou. Já a co-inoculação é feita com outra bactéria conhecida como azospirilo, também com aplicação feita na semente, né? Durante o plantio. Esta bactéria estimula o crescimento da raiz da planta, o que resulta em vários benefícios para a lavoura, né? O principal deles é o aumento da eficiência da planta na busca ou extração dos nutrientes e da água que estão no solo, né? A raiz consegue ir bem mais longe na busca, então, desses recursos que a planta, claro, precisa para crescer e produzir bem. Também é bom destacar que com as raízes mais longas, mais volumosas, a planta também vai sofrer menos em situações aí de falta de chuva, né? Situações aí de estiagens. Então, neste momento de plantio desta nova safra, fica aqui esta sugestão para você, meu amigo, para você, minha amiga, que ainda não adota essas duas práticas aí na sua propriedade. Tecnologias que, como disse, têm baixo custo e podem ajudar a planta a produzir até 15% mais, né? Ou 8% na média, o que é bastante também, né? Agora vamos ver como fica o tempo de hoje, né? Terça-feira até a próxima sexta, chamando a participação da meteorologista Bianca de Ângelo, lá do CIMEPAR.
4: Na terça-feira, o sistema começa a se organizar com o avanço de uma frente fria e a população deve permanecer atenta. Os ventos sopram predominantemente de noroeste, transportando o ar quente do interior do continente para o Paraná, com destaque para a metade norte do estado. Noroeste, as temperaturas máximas podem superar os 36 graus. A combinação entre a massa de ar quente e a aproximação da frente favorece um cenário de maior instabilidade sobre o Paraná. São previstas tempestades de forte intensidade em todas as regiões do estado, com início a partir do fim da manhã, persistindo ao longo da tarde e da noite, e avançando ao longo da madrugada de quarta-feira. Após a passagem da linha de instabilidade, os eventos tendem a perder intensidade ao longo da quarta-feira. A chuva ainda ocorre de forma dispersa sobre o estado, mas com menor severidade. Pancadas de chuvas acompanhadas de trovoadas ainda podem ser observadas, porém, de maneira mais pontual. Após a passagem da chuva, as temperaturas máximas apresentam uma leve redução e não são esperados valores superiores a 30 graus em nenhuma região do estado. Na quinta-feira, a atmosfera inicia um processo gradual de estabilização. Ainda assim, pancadas de chuvas mal distribuídas e irregulares podem ocorrer em diversas regiões do Paraná. Na sexta, não são esperadas chuvas significativas no estado. No entanto, essa condição será temporária, já que uma nova frente começa a se formar. Por isso, mantenha-se atento às nossas próximas atualizações.
6: E sobrando um tempinho, bem rápido, né? A gente aproveita para lembrar que amanhã, dia 30, é o último dia para você, cafeicultor, se inscrever no concurso Café Qualidade Paraná deste ano. A inscrição é gratuita e você pode fazer em qualquer escritório do nosso Instituto IDR Paraná Antiga Imaté, nas regiões aí que produzem café aqui no nosso estado. Vamos terminando, né, o nosso trabalho de hoje, desejando a todos vocês uma ótima terça-feira e até amanhã, né, quando estaremos aqui de volta nesta mesma emissora, neste mesmo horário, para conversar com você, trazer para você, aí para sua família, para todos, mais uma nova edição do programa O Homem e a Terra. Forte abraço, fiquem com Deus e até lá.
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8: 5 horas e 5 minutos.

meu irmão, minha irmã, graça e paz para você e sua família. Estamos quase concluindo o mês de setembro e hoje é um dia especial, pois celebramos a festa dos arcanjos Miguel, Rafael e Gabriel. Os arcanjos são os nossos companheiros de viagem, enviados por Deus para nos acompanhar e guiar. Invoquemos a luz do Espírito Santo para que abra as nossas mentes e corações ao acolhimento da palavra do Senhor.

Ó Espírito Santo, tu que habitas, tu que falas, rezas e ages em mim, abra-me a palavra, que a minha mente e o meu coração sejam o terreno bom onde a semente da palavra possa germinar, crescer e frutificar, para que a minha vida seja transformada. Amém. Hoje, 29 de setembro, a liturgia nos oferece o Evangelho de João, capítulo 1, versículos 47 a 51. Jesus viu Natanael vindo em sua direção e disse a seu respeito: eis um verdadeiro israelita no qual não há falsidade. Disse-lhe Natanael: de onde me conheces? Respondeu-lhe Jesus: antes que Felipe te chamasse, quando estavas sob a figueira, eu te vi. Respondeu-lhe Natanael: Rabi, tu és o Filho de Deus, tu és Rei de Israel. Respondeu-lhe Jesus: por que eu te disse que te vi embaixo da figueira, tu crês? Verás coisas maiores do que estas. E disse-lhe: vereis o céu aberto e os anjos de Deus subindo e descendo sobre o Filho do Homem. A igreja celebra hoje a festa dos arcanjos Miguel, Gabriel e Rafael. Que tipo de ser é um anjo? São seres espirituais com inteligência e vontade, incumbidos de determinadas missões da parte de Deus, servidores e mensageiros de Deus no projeto da salvação. Contemplam sem cessar a face de Deus. Nós somos cercados de sua proteção e intercessão. Miguel, quem como Deus? Aparece em Daniel e Apocalipse.

em uma longa viagem em busca da cura para seu pai Tobit. Do nosso nascimento até nossa morte, somos acompanhados por nossos anjos. Dessa forma, nos três arcanjos há uma perene mensagem de esperança. A vitória sobre as forças do antirreino, o anúncio da salvação e o dom da cura. Como discípulos do Senhor, um dia na glória, veremos o céu aberto e os anjos de Deus subindo e descendo sobre o Filho do Homem. Respondeu-lhe Natanael: Rabi, tu és o Filho de Deus, tu és Rei de Israel. Respondeu-lhe Jesus: Porque eu te disse que te vi embaixo da figueira, tu crês? Verás coisas maiores do que estas. E disse-lhe: Vereis o céu aberto e os anjos de Deus subindo e descendo sobre o Filho do Homem. O Senhor nos convida a sermos praticantes da palavra. Neste momento, vamos dispor o nosso coração para a vivência de Sua palavra. Eu

no Evangelho hoje o encontro de Jesus com Natanael. Ele se surpreende porque Jesus o elogia por sua sinceridade e revela que ouviu debaixo da figueira. Jesus conhece a nossa verdade mais profunda, as nossas alegrias, buscas e sonhos, mas principalmente as dificuldades que enfrentamos, nossas lutas cotidianas. Mas temos a certeza de que não estamos sozinhos neste combate, porque o Senhor confiou aos arcanjos a tarefa de nos defender e proteger. Foi precisamente o papel de Miguel, Gabriel e Rafael. Confiemos-nos aos arcanjos, pedindo sua intercessão para lutar contra as tentações, escutar a palavra de Deus e curar as feridas da vida.

São Miguel, glorioso príncipe do céu, protetor das almas, nós vos invocamos para que nos livreis de toda adversidade e de todo pecado, e nos façais perseverar no serviço de Deus, conseguindo-nos dele a graça da perseverança final. São Gabriel, glorioso arcanjo, fortaleza de Deus, nós vos invocamos para que nos alcanceis a graça de sair do mal pela prática do bem e dominar as nossas inclinações humanas para que sirvam ao amor ao longo da nossa vida. São Rafael, medicina de Deus, afastai de nós as doenças do corpo e do espírito. Trazei-nos a saúde e toda a plenitude de vida prometida por nosso Senhor Jesus Cristo. Anjo de Deus, que sois a minha guarda e a quem fui confiado por celestial piedade, iluminai-me, guardai-me, protegei-me. Amém. São Miguel Arcanjo, defendei-nos na luta. Sede nossa força contra a malícia e as ciladas do inimigo.

intercedei por nós ao Senhor, para que o bem triunfe no mundo e todos os seres humanos alcancem a salvação em Cristo. Amém. 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
5: Muito bem, agora 5:18, 5:18, alô você, muito bom dia, estamos chegando aqui pela nossa FM, iniciando mais uma programação do Amanhecer 102, vamos juntos a partir de agora até as 7 da manhã, aqui na companhia de Marcos Vinícius, né? Estou chegando nessa manhã de terça-feira, 29 de setembro de 2026, com muita música boa, muita moda sertaneja, moda de viola, boa música gaúchesca. É aqui no Amanhecer 102 que está no ar. Bom dia para você tomando seu café da manhã, tomando aí o seu chimarrão, tá se preparando para mais um dia de serviço, né? Bom dia também para você que já está aí no seu trabalho, né? Desde cedinho com seu rádio ligado, sintonizado na nossa FM 102,9, amigo agricultor, pessoal na lida do leite também, né? Ouvindo, ligados em nossa programação, amigos caminhoneiros, motoristas, você também nos dá uma carona aí no seu veículo, no seu carro, né? No seu automóvel, muito obrigado pela sua companhia, pela sua audiência. E a partir de agora, claro, com certeza, você pode estar fazendo parte do Amanhecer 102. É isso mesmo, mandando o seu bom dia, né? O seu recado, pedindo aí a sua música através do nosso WhatsApp, que já está liberado, 4698413-4946. E vamos dando início no Amanhecer 102. Lembrando que daqui a pouquinho também tem previsão do tempo atualizada, detalhada para esta terça-feira, 6:30, nosso momento de oração com o Padre Edivino. Beleza? E vamos de músicas primeirinhas, abrindo a nossa programação de hoje, agora 5:20. E começamos aí com o sucesso de César e Paulinho. É o Viajante Solitário, depois os Bertucci e também Ed Brito e Samuel. Música

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0: E já estamos de volta com o Amanhecer 102, agora 5 horas e 35 minutos, 5:35. Quero mandar aqui um grande abraço, né, para o Antônio, nosso ouvinte aí de todas as manhãs, né, Antônio? Aí em Santa Catarina, confirmando a sua audiência no Amanhecer 102. É, Antônio, tudo de bom aí para você. Aquele abraço especial, meu amigo. Uma ótima terça-feira. Já já tem música para você, né? Pediu a música Fiz Tudo Errado, localizei com Leonardo em nosso sistema esta música, tá bom? Luiz Carlos Ferreira, Nilda Ribeiro em São João, pedem música com João Carreiro e Capataz, Paulo Sacon no Lambari em Rio Bonito, do Iguaçu, distorcendo aí um chimarrão, né, Paulo? E ouvindo Amanhecer 102, coisa boa, né, meu amigo? Ótima terça-feira também pra você, Valdemir Bug, tá pedindo aí o Jacu Rabudo. É isso, Valdemir, oferecendo aí pro pessoal de Vila Bonita, Bom Sucesso do Sul, Maria Cordeiro, bom dia pra Maiara, em Saudade do Iguaçu. O meu amigo Rosenildo, também aí de Saudade do Iguaçu, encaminhou áudio pra gente, já já, confira a sua participação, tá bom, Rosenildo? O Cleocir Ganso, gostaria de ouvir o Velho Tropeiro, bom dia, Arilson Souza, ótima terça-feira, Arilson, obrigadão pela companhia. Nós temos áudio, né, meu amigo Arnaldo, tá participando comigo, fala aí, Arnaldo, bom dia.
1: Bom dia, meu amigo Billy. Tio Mariano, escutando esse programaço aí. Daqui a pouco, pé na estrada. E uma música aí pra curtir, oferecer pra todo esse povão que tá escutando esse programa maravilhoso aí. Beleza, meu amigo Billy? Um milionário é rico. Taiola de bronze. Tá na nossa, tá bom demais.
0: É isso aí, tá na nossa, tá bom demais, meu amigo Arnaldo, né? Pedindo então a Gaiola de Bronze, localizei com os Filhos de Goiás. Essa música, tá bom, Arnaldo? Tá programado pra você.
2: Bom dia, Vinícius.
0: Dia.
2: Quero pedir aquela música, mas tá que eu tenho deixado. A pessoa lá postando que tá o dedo aí arrebentado. Pra todo o pessoal aqui da Barra Grande, Porto Barreiro. Beleza? Roda aí pra nós.
0: Beleza, grande abraço aí, o Sebastião, né, em Porto Barreiro, Barra Grande aí, né, Sebastião? Ótima terça-feira, muito obrigado pela sua companhia, pela sua audiência.
3: Bom dia, Vini.
0: Opa, bom dia.
3: Toque as pinchas do negro aí, fazer um favor.
0: Beleza.
3: Ofereço pra você, lá pro seu Artamiro, lá pro Haroldo, lá pro Vardivino do Brasil, deixa meu nome na oração do Padre Divino. Quem tá na nossa tá bom demais.
0: Grande abraço aí, Vivaldino. Tudo de bom, meu amigo. Já já tem as pilchas do nego aí pra você. Positivo, 538 469 8413-4946. Nosso WhatsApp aí pra você também participar, fazer parte do Amanhecer 102, que vai seguindo, trazendo mais música, mais modão. É o cantor Leonardo, Fiz Tudo Errado. Depois os Filhos de Goiás e também Crioulo Batista.

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0: 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Agora 5:51. Comunicado de partida. Cristo ressuscitado, Tea vive momentos de esperança juntamente com as famílias Tasca e Silva. Com dor no coração, se despedem de Bruna Aparecida Tasca da Silva, aos 22 anos. O encontro para a despedida será realizado no Memorial Tea vive, com início às 10:30. A cerimônia de homenagens ocorrerá hoje, dia 29 de setembro, às 16:30. E ao término, seguirá o caminho da eternidade até o cemitério da comunidade de Campinas, em Chopinzinho.
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4: Agora 5:56, 4 minutos faltando para as 6 da manhã. Nós vamos seguindo com a programação do Amanhecer 102. Quero mandar aqui um bom dia para o Edivaldo, todas as manhãs ligado em 102,9, né, Edivaldo? Ótima terça-feira para você, Maria Noemi Bueno, na comunidade do Bugre Alcione Bueno, de Foz do Jordão, né? Está oferecendo música para o seu compadre Ângelo, também aí de Foz do Jordão, que não perde um Amanhecer 102. Bom dia, Gil Baiano Castro, diretamente aí de São Paulo, né? Está pedindo César e Paulinho, A Noite Maravilhosa, oferecendo para todo o pessoal da comunidade da aldeia Palmeirinha do Iguaçu. Maria Orgília dos Santos também confirma a sua audiência no Amanhecer 102. Seu Nércio Gonçalves, alô, seu Nércio, bom dia.
5: Bom dia, Vinê. Um abraço do Nércio Gonçalves aqui do Alto Cachoeira, Candói, ouvintes teus de todos os dias. É um maravilhoso programa, Amanhecer 102. Tendo na nossa, tá tudo bem, né, Vinê? Toca pra nós hoje aí, Lua Testemunha, Vinê. Quero oferecer pra você e pro Davi lá no Foz do Jordão, Davi Gonçalves, e pro Vardir Gonçalves, pro Adevilso lá também no Foz do Jordão, Adevilso Lopes. E oferecer para o João Luiz aqui no Alto Cachoeira, João Luiz de Oliveira. Fico obrigado se for atendido e coloca nós nas orações, Vini. Tudo de bom para você. Matando e te escutando. Tchau.
4: Abração aí, seu Nércio. Tudo de bom, meu amigo. Muito obrigado aí pela sua companhia. Tá bom? Vamos seguindo. Tem mais participação chegando. Bom dia.
6: Bom dia, Vinícius.
4: Opa.
6: Tudo para aí, meu pai?
4: Tudo certo.
6: Podia fazer um favor para dar para nós a música do Filho de Goiás, Barquinho de Ouro. Ofereço aí pra toda a sintonia do programa, também pra você da rádio, Pia. Ao favor, pra nós, Vinícius. Uma ótima, abençoada terça-feira a todos. E cara nossa, tá bom demais.
4: Abração aí, meu amigo Rosenildo, né? De Saudade do Iguaçu. Tudo de bom, meu amigo. Obrigado pela sua companhia, tá bom? O Antônio Marcos é o pacotinho de leite, né, Antônio? Acho que barbaridade, né? Mandou áudio também pra gente, né, Antônio? Bom dia.
7: Bom dia, meu amigo Vini. Tudo certo?
4: Bom.
7: Roda pra nós ir hoje, aquela lá dos três chiru lá.
4: Ah.
7: Manda pro nosso amigo homem da buva, de certo? Ele lembrou hoje que ele tá completando mais um ano de vida, né?
4: Ah, pois.
7: De certo, ele vai pagar a carne pra nós hoje, né? Os amigos. Fica lá, cadê a festa? Acho que é com os três chiru, acho que é. Só pra lembrar ele.
4: Ih, pra acabar, né, Antônio Marcos? Nem sinal do homem da buva, viu? Desligou o telefone, não chega nem mensagem pro homem, você acredita, cara? Mandei mensagem cedo hoje pra ele, nem sinal. Não chega mensagem pro homem, não atende ligação. Não sei aonde foi parar o nosso amigo buva, o aniversariante do dia nesta terça-feira, viu, Antônio?
7: Não, o menino ele pegou e foi pro Pato Branco, que nem eu te falei ontem, né?
4: Mas certeza, né? Já tá lá em Pato Branco, foi de madrugada pra lá, né? Só pra não pagar carne e churrasco pros amigos, né? Eita, que barbaridade. Vamos seguindo. É, obrigado aí pela companhia, o Antônio Marcos. Parabenizando, então, o nosso grande amigo Rafael Forlim, mais conhecido aí como Homem da Buva, né? Tá de aniversário, pagando a festa nesta terça-feira aí, né, Buva? Parabéns pra você, muita saúde, muitas felicidades, muitos anos de vida, tudo de bom aí pra vocês, desejos, né, de toda a equipe da nossa FM. Pague a festa, viu, Buva? Churrasquinho aí pros amigos, pode ser um risoto, né? Eu e o Antônio Marcos aí tamo na espera, viu, Buva? Essa próxima música aqui vai especialmente então pro aniversariante do dia aí, o homem da Buva, né? E na sequência aí tem o César e Paulinho, 5 da manhã e 59 minutos.

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17: Muito.
13: Muito bem, agora 6:09, 6:09, vamos seguindo com o Amanhecer 102, trazendo agora a previsão do tempo para esta terça-feira, 29 de setembro. Segundo as informações do CIMEPAR, condição de céu parcialmente nublado com pancadas de chuva para Chopinzinho e região. 9 milímetros previstos para hoje, 98% a probabilidade.

0: 30, 55 milímetros, com as informações do CIMEPAR.
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0: isso aí, tá na nossa, tá bom demais. 6:11. Seguimos com o Amanhecer 102 até as 7 da manhã.
1: Bom dia, Vinícius, tudo bem? Convidar aqui a Aldair Grande Duarte, faz uma música que toca a música do Teodoro Sampaio. Se a casa cair, nós estamos no saudade do assunto, vai comer uma carne aqui, não. Pensando meu tio aqui no Grande Duarte aqui. Estamos aqui hoje, pra Caixa Vizinho, beleza? Um abraço.
0: Beleza, grande abraço ao Aldair Duarte, né? Ótima terça-feira pra você, meu amigo. Já tem Teodoro Sampaio, tá bom? Eliane Bezerra, bom dia, Eliane, aí de Foz do Jordão, né? Participando do momento de oração com o Padre Divino. Bom dia, Maria de Oliveira, todas as manhãs tomando seu chimarrão, né, Maria? E ligada no Amanhecer 102, Loiri Conte, saudade do Iguaçu. Bom dia, Antônio Escopel, confirmando a sua audiência, Valdecer Bócio, no Lajeado Grande, em Mangueirinha. E nós temos mais áudio, né? Tem mais participação chegando. Alô, bom dia.
2: Bom dia, Vini. Quero pedir a música Sem Matear Não Vou. Eva Quadro de Porto Branco. Ofereço para todos da Palmeirinha do Iguaçu e os que eram da Palmeirinha do Iguaçu e hoje moram na saudade do Iguaçu. Bom dia para todos.
0: Abração, bom dia, né? Eva Quadros registra também a sua participação em nossa programação que vai seguindo. Agora 6:13. Lembrando que você também pode mandar seu recado, né? O seu bom dia, 469-8413-4946. Está aí na indicação do Aldair, tem Teodoro e Sampaio.

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Muito bem, agora 6 horas e 24 minutos, estamos de volta com Amanhecer 102. Bom dia, Margarida Ferreira, Porto Barreiro. Margarida pede música aí com César e Paulinho, tá programado a sua música, tá bom, Margarida? Bom dia também pra Rosa Soares, no 27 de outubro, sítio Esperança. Bom dia, Rosa, ótima terça-feira. Para você, bom dia também para o Alessandro Cardoso, Helena Pedroso. Bom dia, Helena. Roselaine Trombin também está confirmando a sua audiência. Bom dia para o Claudinei, em Mangueirinha. Gostaria de ouvir música com o Nando Moreno, né? Uma música à escolha da nossa programação. Bom dia, Noeli Fernandes. Também participa, né, do momento de oração com o Padre Edivino. 6h25 e nós vamos seguindo trazendo mais música, atendendo aos pedidos dos ouvintes no Amanhecer 102 com César e Paulinho. E na sequência temos um momento de oração, momento de fé com o Padre Edivino nesta manhã de terça-feira, hoje 29 de setembro.

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1: 6:30, vamos seguindo com Amanhecer 102 e agora nós vamos ao momento de oração com o padre Edivino. Gostaria de estar incluindo em oração Alessandro Cardoso e família, também Rosa Soares, Noeli Fernandes, as famílias Melo e Bezerra, famílias Conte e Siqueira, Ângelo Vicente e Genesi da Silva, Vivaldino e Valdivino Brasil, família Gonçalves no Alto Cachoeira, Candói, família Santos em Rio Bonito do Iguaçu, Alcione Bueno, as famílias Ferreira e Costa de Porto Barreiro, Roselaine Trombim e família, famílias Rogoski e Marangoni, Ivanilde Kinobi e família, a família de Oliveira, família Ancilheiro, as famílias Dalmazo e de Lima. E também a família Silva em nosso momento de oração. Padre Edivino, seja muito bem-vindo no Amanhecer 102 desta terça-feira. Bom dia.
2: Bom dia, Vini. Bom dia a todos os amigos que estão rezando conosco neste dia tão importante, que é a festa dos arcanjos São Miguel, São Gabriel e São Rafael. Cada um deles tem um significado no nome. Miguel, quem é como Deus? É o arcanjo que se insurgiu contra Satanás e seus seguidores. Defensor dos amigos de Deus, protetor do seu povo. Gabriel significa força de Deus, é um dos espíritos que estão diante de Deus, revela a Daniel os segredos do plano de Deus, anuncia a Zacarias o nascimento de João Batista e a Maria o nascimento de Jesus. Rafael significa Deus curou, um dos sete anjos que estão diante do trono de Deus, acompanha e protege Tobias nas peripécias de sua viagem e cura-lhes o pai cego. A igreja peregrina sobre a terra, especialmente na liturgia eucarística, associa-se à multidão dos anjos que na Jerusalém Celeste cantam a glória de Deus. Por isso, hoje o evangelho é de João, capítulo 1, versículos 47 a 51. Jesus viu Natanael que vinha para ele e comentou: aí vem um israelita de verdade, um homem sem falsidade. Natanael perguntou: de onde me conheces? Jesus respondeu: antes que Filipe te chamasse, enquanto estavas debaixo da figueira, eu te vi. Natanael respondeu: Rabi, tu és o filho de Deus, tu és o rei de Israel. E Jesus lhe disse: tu crês porque te disse eu te vi debaixo da figueira? Coisas maiores que estas verás. E Jesus continuou: em verdade eu vos digo, vereis o céu aberto e os anjos de Deus subindo e descendo sobre o Filho do Homem. No evangelho que ouvimos nesta festa dos santos arcanjos, Jesus revela a Natanael que ele é o verdadeiro ponto de encontro entre o céu e a terra. A promessa de ver o céu aberto e os anjos subindo e descendo remete ao sonho de Jacó, lá em Gênesis 28:12, em que uma escada ligava o céu à terra. Essa escada pode ser vista como um tipo de Cristo que faz presente como verdadeiro pontífice, a ponte viva que reconcilia Deus com a humanidade. É importante para nós, então, rezar juntos, dizendo: São Rafael com Tobias, São Gabriel com Maria, São Miguel abrindo todas as vias. E que Deus nosso Pai abençoe os ouvintes e a água, em nome do Pai, do Filho e do Espírito Santo. Amém.
1: 6:34, 6:34, momento de oração com Padre Edivino, tem um oferecimento do Mercado Agropecuário Pascoaloto, dispõe de rações e concentrados em sacada e a granel, dispõe também de nutricionista para 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

6:42, vamos que vamos, seguindo com Amanhecer 102, manhã de terça-feira, 29 de setembro, agora 6:42, né? Quero mandar um bom dia para o Valmir Ancelheiro, também o seu Veneriano, né? Ouvintes aí de todas as manhãs, a nossa programação, bom dia também para o Nilson Palmeirense, saudade do Iguaçu, Anderson de Pieri, diretamente aí de Joinville, Santa Catarina, está mandando um abraço aí para toda a família de Pieri, de Rio Bonito do Iguaçu e região. E o Anderson pede a música O Copo de Papel com Teodoro e Sampaio. Bom dia, Emerson Rogoski, Porto Barreiro. Bom dia também para o Valmir Pereira de Campo Mourão. Tem recado aqui do Valmir. O Valmir está pedindo para Janete Maciel de França entrar em contato aí com o mesmo, né? Através do telefone 449-9958-0333. O Valmir é padrinho, então, da Janete Maciel de França, está pedindo para ela entrar em contato, então, com ele através do 449-9958-0333. Tá dado recado, então, aí, Valmir. Obrigado aí pela sua companhia, tá bom? O meu grande amigo Ademir Alves, aí da Todos Pato Branco. Tudo certo por aí, Ademir? Muito obrigado aí pela sua audiência todas as manhãs, né? Com seu rádio ligado em 102,9. Também o seu irmão, né? O seu Altamiro Alves da Luz São Roque do Shopping Pato Branco. Ouvinte de todas as manhãs aí do Amanhecer 102. Maravilha! 6:44. Tem mais música, mais modão chegando em nossa programação com Teodoro e Sampaio.

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0: 6:54, seguimos com a programação do Amanhecer 102. Quero mandar aqui um bom dia para o seu Cestílio Estramari, registrando a sua mensagem, né? A sua participação. E nós temos áudio, né? Tem áudio chegando. Amanhecer 102. Alô, bom dia.
1: Bom dia, Vini, tudo bom? Ah, alô aí pra mim, o Valmir aí da Sumina. E se tu conseguir tocar uma música pra mim aí, Vini, tá bom? E fique com Deus aí, Vini. E o homem da buba já levantou, Vini?
0: Barbaridade, né, meu amigo Valmir Antônio Aito, aí de Sulina, né? O homem da buva tá de aniversário hoje, viu, Valmir? Já levantou o homem da buva, né? Aliás, o homem da buva mandou uma mensagem aqui, está agradecendo a todos que estão parabenizando ele, né? Pela passagem aí do seu aniversário, né, buva? Tá ligado também em nossa programação. Ivo Gás, tá aí tomando seu chimarrão, né, Ivo? Ligado e sintonizado em 102,9. Programação do Amanhecer 102 desta terça feira chegando ao seu final. Na sequência, vem aí o horário eleitoral gratuito e depois, 7:25 da manhã, tem Revista 102, apresentação de Evandro Artuz. E eu retorno amanhã, quarta-feira, a partir das 5:15, em mais um Amanhecer 102. Positivo, a última de hoje, Desejo de Amar é Sucesso, com Christian e Ralph. A todos um grande abraço, ótima terça-feira e até amanhã.

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20: Olá, bom dia. Agora são 7:27 pelo horário de Brasília, 7:27. Está começando aqui pela nossa FM, o Revista 102. A partir de agora, as notícias, informações, os fatos que foram destaque nas últimas horas em toda a nossa região. Hoje é terça-feira, dia 29 de setembro de 2026. Já se passaram 272 dias desse ano. O período é de lua cheia. Hoje é comemorado o dia do ganso, dia do coração, dia do petróleo, dia do anunciante, dia do paraquedista militar, data também que é lembrado o impeachment de Collor, também comemorado hoje o dia dos veteranos de guerra, dia de promoção da moralidade cívica, dia de memória das vítimas da tragédia do voo da Gol 1907 e também hoje é o dia de conscientização sobre a perda e o desperdício de alimentos. A Igreja Católica celebra hoje o dia de São Miguel Arcanjo, padroeiro dos soldados, dos policiais, dos paraquedistas e dos marinheiros, dia de São Gabriel Arcanjo, padroeiro dos comunicadores, dos diplomatas, dos radialistas, dos carteiros e dos profissionais de telecomunicação. E ainda comemorado hoje o dia de São Rafael Arcanjo, padroeiro dos médicos, dos enfermeiros, dos viajantes, dos cegos e dos casamentos. Além disso, a Igreja Católica celebra nesta data o dia de São Ludovino. A produção e apresentação do Revista 102 é de Evandro Artuzzi, com assessoria técnica de João Pedro.
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20: Vamos aos principais destaques de hoje. Homem procurado pela justiça morre em confronto com a polícia militar em Coronel Vivida. Justiça Eleitoral divulga itinerário de transporte de eleitores na comarca de Chopinzinho. Polícia Ambiental constata dano em área de preservação permanente em Candói. Comandante da 10ª Companhia Independente de Polícia Militar fala sobre ações na região. Essas e outras notícias você acompanha agora.
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22: Olá, meu amigo, olá, minha amiga ouvinte, graça e paz para você, que o Deus que nos ama seja a nossa permanente companhia neste dia. Eu gostaria de conversar sobre a solidão. A nossa condição humana é solidão. Por mais que queiramos nos cercar de pessoas, sempre as decisões mais importantes da vida quase sempre são tomadas na solidão. Muitas vezes temos dificuldade de conviver com ela. Precisamos da televisão, do rádio, da internet. Nós precisamos preencher o nosso tempo e o nosso espaço com algum som ou barulho. Em alguns momentos, o mergulho na tagarelice do mundo é necessário, pois temos de cumprir um papel social. Em outros, porém, afasta-nos de nós mesmos. É saudável curtir a nossa própria solidão e ter momentos de tranquilidade e silêncio. Só poderemos ouvir a voz do coração quando mergulhamos no silêncio, percebendo aquilo que somos, percebendo as nossas emoções, conversando com elas e compreendendo-nos como seres humanos. As pessoas ao nosso lado podem nos incentivar a casar, a mudar de emprego, a correr novos riscos, a fazer uma coisa ou outra, mas, no entanto, sabemos que somente nós teremos que arcar com todas as responsabilidades e consequências dos nossos atos. As decisões fundamentais da nossa vida devem ser tomadas quando nós nos encontramos com o silêncio, com a meditação, com a oração e com Deus, portanto, e ali nós vamos tendo a melhor decisão. Dizem que o momento mais delicado da vida é o momento da morte, e ali se sente a maior solidão de todas. Por mais que se queira confortar o paciente que está morrendo, no fundo sabe-se que a experiência da morte é uma vivência solitária e que nenhum de nós terá como fugir desse momento ou adiá-lo. Por isso, caro ouvinte, nada mais sábio do que aprendermos também a gostar da nossa própria companhia e, ao mesmo tempo, de estar livre das exigências dos outros. Esse é um sinal de que estamos de bem conosco mesmos e com a vida. Isso, porém, não é isolamento. Isolamento é doentio, é diferente. A cada um cabe aprender a ter momentos de solidão e fazê-los, torná-los fecundos, encontrar formas de conviver com essa realidade o mais saudavelmente possível. Pensemos nisso neste dia. Que Deus te abençoe e te guarde. Em nome do Pai, do Filho e do Espírito Santo. Amém.
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20: Agora são 7:34, 7:34. Vamos aos dados do DERAL Paraná nesta manhã de terça-feira, hoje dia 29 de setembro, trazendo aqui as informações, os preços de produtos, né, com destaque, né, para as informações prestadas aí pela Secretaria de Agricultura do Estado do Paraná. O feijão carioca está cotado entre R$300 e R$310 a saca, feijão preto entre R$250 e R$300, milho entre R$60 e R$63. Saca da soja tem variação de R$141 a R$142, o trigo PH 78 oscila de R$79 a R$84 a saca, erva mate em folha arroba R$18, arroba do boi tem variação de R$363 a R$365, arroba da vaca oscila de R$310 a R$330, o quilo do suíno tipo carne R$4,55, tipo misto R$4,10 e o tipo banha R$3,19. Informações do DERAL Paraná.
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20: Agora são 7:35 pelo horário de Brasília, 7:35. Seguimos aqui trazendo as notícias e informações. Daqui a pouquinho tem previsão do tempo atualizada. Daqui a pouco também as informações das nossas rodovias. E comparada em Rio Bonito do Iguaçu, projeto leva exames a mulheres de 5 cidades. Vamos acompanhar os detalhes, as informações na reportagem às 7:36.
1: A partir desta terça-feira, Rio Bonito do Iguaçu, no centro-sul do estado, recebe a carreta Saúde da Mulher, projeto itinerante que oferta consultas e exames especializados de forma gratuita. A unidade móvel ficará estacionada em frente à Unidade Básica de Saúde do centro, com atendimentos programados até 3 de outubro. Além de contemplar a população local, a estrutura servirá como um polo de atendimento estratégico para a micro-região. A ação também vai disponibilizar exames para as mulheres que residem nos municípios de Porto Barreiro, Laranjeiras do Sul, Nova Laranjeiras e Vermont. O objetivo do serviço é descentralizar o acesso à saúde e acelerar o diagnóstico precoce, fator que aumenta significativamente as chances de sucesso em eventuais tratamentos. Na estrutura montada em Rio Bonito do Iguaçu, serão disponibilizados exames fundamentais para o rastreio das principais doenças que afetam as mulheres. A programação inclui a mamografia de rastreamento, indicada para mulheres na faixa etária de 40 a 74 anos, o exame citopatológico para mulheres de 25 a 64 anos, além de diversas modalidades de ultrassonografias. Ao facilitar o acesso a esses procedimentos, a ação busca criar um ambiente permanente de prevenção, autocuidado e mobilização pela saúde da mulher em todo o território paranaense. As moradoras locais e das cidades vizinhas que se enquadram nas faixas etárias devem buscar orientações diretamente com seus respectivos municípios para o agendamento e a realização dos exames. Repórter Vitor Luiz.
20: Obrigado, Vitor, pelas informações. Atendimento importante em Rio Bonito do Iguaçu para as mulheres, né? Rio Bonito, Laranjeiras do Sul, Nova Laranjeiras, Virmonde e Porto Barreiro. Mulheres serão atendidas aí nesses próximos dias em Rio Bonito do Iguaçu, nessa unidade móvel, nessa carreta Saúde da Mulher, que está posicionada em frente à Unidade Básica de Saúde, a UBS, em Rio Bonito do Iguaçu. Até o dia 13 de outubro, até sábado, atendimentos acontecendo neste local. 7:38, bom dia.
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20: Agora são 7:41, 7:41 pelo horário de Brasília. E em Candói, a Polícia Ambiental constatou dano em uma área de preservação permanente. A Polícia Militar Ambiental constatou esse dano durante fiscalização realizada em uma propriedade rural na comunidade de Barra Mansa, nesta segunda-feira, dia 28. Conforme a corporação, levantamento realizado pela equipe de geoprocessamento identificou a destruição da vegetação nativa secundária em estágio médio de regeneração natural pertencente ao bioma Mata Atlântica. A intervenção ocorreu sem autorização do órgão ambiental competente. Diante da irregularidade, foi lavrado auto de infração ambiental no valor de R$7.000, além do embargo, né, da área atingida. Segundo a Polícia Militar Ambiental, o responsável também deverá responder criminalmente pelos fatos constatados. Essa fiscalização aí aconteceu ontem, segunda-feira, dia 28 de setembro. Agora, 7:42 pelo horário de Brasília.
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20: Ainda na área da segurança regional, agora 7:42, um homem morreu na tarde de ontem, segunda-feira, durante um confronto com a polícia militar na comunidade de Santa Lúcia, em Coronel Vivida. De acordo com informações, equipes policiais realizavam buscas pelo homem, identificado como Robson, que seria foragido da justiça. Segundo relatos de moradores, ele estaria escondido em uma cabana localizada em uma área de mata. Durante a abordagem policial, o homem teria reagido, dando início ao confronto. A equipe de socorro foi acionada, mas ao chegar no local, constatou que ele já estava morto. A área foi isolada para o trabalho da perícia e, posteriormente, o corpo foi recolhido e encaminhado ao serviço médico legal da cidade de Pato Branco. As circunstâncias do confronto serão apuradas pela Polícia Civil. Este homem teria se envolvido recentemente numa briga com disparos de arma de fogo aí na região do São Roque do Chopin, em Pato Branco, e desde então era procurado pela polícia, né? Era procurado aí por ter mandado judicial em aberto, e ontem acabou aí reagindo a essa abordagem de policiais militares ali na região da Santa Lúcia, em Coronel Vivida, vindo a óbito resultante do confronto. 7:44, depois do nosso intervalo, a sequência de informações, as notícias que movimentam a nossa região. 7:44, confirmando a hora, eu volto já já.
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3: Agora são 7:48, horário de Brasília, 7:48. Estamos de volta com o Revista 102 e vamos agora à previsão do tempo para esta terça-feira, 29 de setembro. Previsão que chega direto do CIMEPAR.
4: Bom dia. Eu sou Paulo Barbieri, meteorologista. Este boletim CIMEPAR informa com a previsão do tempo para 29 de setembro de 2026 no Paraná. Nesta terça-feira, a instabilidade atmosférica aumenta significativamente com o avanço de uma frente fria sobre o estado. O predomínio de ventos de noroeste favorece o transporte de ar quente para o estado, especialmente sobre a metade norte, onde as temperaturas podem superar os 36 graus na região noroeste. A combinação entre o calor e a aproximação da frente fria favorece a ocorrência de tempestades isoladas em todas as regiões paranaenses, com possibilidade de chuvas fortes, raios, granizo e rajadas de ventos fortes. No site do CIMEPAR, você encontra a previsão do tempo detalhada para cada município e região nos próximos 15 dias. CIMEPAR.br.
3: 7:49, obrigado Paulo Barbieri pelas informações. A previsão atualizada para esta terça-feira, dia 29 de setembro. Previsão aí que teremos chuva hoje e amanhã, né? A previsão é de chuvas com possibilidades aí de rajadas de vento. Inclusive ontem à tarde, né, teve registro de chuva em vários municípios da região, inclusive com rajadas de vento que ocasionaram alguns destelhamentos aí no município de Pinhão, né? Novamente, município do Pinhão sendo afetado pelas intempéries climáticas. Em Chopinzinho, a previsão para hoje é de 10 milímetros, temperatura nesse momento 20 graus. Amanhã, quarta-feira, previsão de 55 milímetros, né? Ou seja, amanhã deve chover bastante aqui na nossa região, caso consolide-se essa previsão. 21 graus a temperatura nesse momento em Candói, previsão de 11 milímetros para hoje, céu parcialmente nublado. Em Sulina, Saudade do Iguaçu, Rio Bonito do Iguaçu e Porto Barreiro, 21 graus a temperatura, previsão de pancadas de chuva com 7 milímetros previstos para esta terça-feira. Já em Foz do Jordão e Reserva do Iguaçu, temperatura também na casa dos 21 graus, com previsão de pancadas de chuva e 11 milímetros são previstos ao longo desta terça-feira. Informações do CIMEPAR.
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3: Agora são 7:51, pelo horário de Brasília, 7:51, trazendo aqui as informações do trânsito na nossa região. Nas últimas 24 horas, a movimentação, infelizmente ontem de madrugada, teve aquele acidente fatal ali em Rio Bonito do Iguaçu, entre Rio Bonito e Laranjeiras. Eu já trago essas informações aí para você que nos acompanha. Antes disso, as informações aqui da nossa região. Em Coronel Vivida, na PR-562, ontem às 9 horas da manhã, teve um incêndio, PR-566, né? Teve um incêndio aí próximo ao trevo ali na região da Vista Alegre, envolvendo um caminhão Mercedes-Benz. Acabou incendiando, o veículo ficou destruído aí quase que em sua totalidade. A Polícia Rodoviária Estadual foi informada da situação e rapidamente fez o acionamento do Corpo de Bombeiros para o combate ao incêndio, mas infelizmente aí nós tivemos o dano relacionado a este incêndio que atingiu este caminhão, esta carreta. Lá em Pato Branco, às 14h, na Avenida Frei Policarpo, lá no trecho urbano da BR-158, teve um tombamento envolvendo um caminhão Scania, acabou tombando lá em Pato Branco. Duas pessoas com ferimentos, um homem de 55 anos de idade, que seria o motorista, teve ferimentos leves, e um outro ocupante deste caminhão, um rapaz de 21 anos também, com lesões leves. Ambos foram encaminhados ao pronto atendimento de Pato Branco. As causas do acidente não foram informadas, ocorrência registrada pela Polícia Militar ontem pela manhã lá em Pato Branco. Também na região sudoeste, ontem 18h, na PR-475 em Francisco Beltrão, teve uma colisão entre um Renault Fluence e uma moto, uma Honda Biz. Ocupante da moto, um rapaz de 21 anos, teve ferimentos considerados médios, foi encaminhado ao pronto atendimento lá da cidade de Francisco Beltrão. Em Renascença, na rodovia PR-280, ontem 13h, colisão entre um caminhão Volvo e um Mercedes-Benz, né? Duas carretas acabaram colidindo neste acidente. Um homem de 32 anos de idade teve ferimentos médios, foi atendido pelo SIAT e encaminhado ao pronto atendimento lá da cidade de Renascença. Já na PR-471, em Salto do Lontra, 19h de ontem, um capotamento envolveu uma Kia Sorento. Ocupante do veículo teve ferimentos leves, foi encaminhado ao pronto atendimento da cidade de Salto do Lontra. E agora pela manhã, a Polícia Rodoviária Estadual registrou um acidente na rodovia PR-481, ontem à noite, né? Lá na PR-481, lá no trecho conhecido como a Garganta do Diabo, em Ampere, entre Ampere e Santo Antônio do Sudoeste, foi registrado esse acidente. Não há a informação aí de pessoas feridas nesta ocorrência. No Centro-Sul paranaense, nós tivemos aí nas últimas horas, né? Felizmente, nenhuma situação grave registrada nas rodovias aí de Guarapuava e Laranjeiras do Sul ontem durante o dia, mas na madrugada de ontem, infelizmente, um homem aí de 36 anos de idade morreu vítima de um acidente ali na PR-158 em Laranjeiras do Sul ontem por volta das 4h, aquela informação, aquele acidente que a gente relatou ontem, envolvendo um Gol e um caminhão Scania, uma carreta, ambos de Rio Bonito do Iguaçu, acabaram colidindo e lamentavelmente esse acidente aí tirou a vida deste homem de 36 anos de idade, que seria morador ali na região do assentamento 8 de junho, né? Infelizmente morreu no acidente o Eliseu Cristo Machado, de 36 anos de idade. O corpo dele está sendo velado lá na comunidade do assentamento 8 de junho e o sepultamento está previsto para hoje no cemitério do Campo do Bugre, em Rio Bonito do Iguaçu, né? Vai ser sepultado hoje o corpo deste homem aí, que era ocupante do Gol, que infelizmente morreu vítima deste acidente. Eliseu Cristo Machado, 36 anos de idade. São as informações das rodovias, o trânsito em destaque.
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3: Revista 102, você atualizado, informado sobre os fatos e acontecimentos da nossa região. O que é notícia, o que é destaque, você fica sabendo aqui na nossa FM diariamente, né? Estamos aí trazendo as informações, as atualizações para você que nos acompanha. Faltando agora 4 minutos para as 8h, 4 para as 8, e a doação de órgãos entre vivos amplia transplantes e salva muitas vidas no estado do Paraná. Vamos saber os detalhes aí na reportagem.
5: Quando se fala em transplante, doação de órgãos, a primeira imagem que vem à mente costuma ser a de um gesto essencial de solidariedade, após a dor pela perda de alguém, com a confirmação de morte encefálica de um doador. No entanto, existe outro caminho para transformar histórias e devolver saúde e qualidade de vida. o transplante inter vivos, procedimento em que uma pessoa saudável doa voluntariamente um órgão ou parte dele para proporcionar um novo começo a quem precisa. Diferente do processo tradicional com doadores mortos, a modalidade inter vivos não depende da lista de espera convencional. O órgão é destinado de forma direta entre doador e um receptor pré-definido. Por envolver um doador vivo, a doação contempla estruturas que o organismo humano consegue ceder sem comprometer sua função vital. É o caso do rim, em que a pessoa doadora segue uma vida perfeitamente normal com um órgão residual. Do fígado, do qual se retira apenas uma parte que se regenera com o tempo, pulmão e da medula óssea. O Paraná segue em destaque em relação aos índices de transplantes no país. Mas por trás de cada número existe uma história de recomeço. Os dados do Sistema Estadual de Transplante da Secretaria de Estado da Saúde apontam que dos 273 transplantes de rim no estado neste ano, 24 tiveram origem em doadores vivos. Já no caso dos procedimentos hepáticos, dos 208 transplantes de fígado no período, 11 ocorreram via doação inter vivos. Em um recorte mais amplo, entre 2016 e 2025, o estado registrou 695 transplantes renais e 72 hepáticos a partir de doadores vivos, dentro de um universo total de 3.794 cirurgias de rim e 1.791 de fígado. Repórter Vitor Luiz.
3: Obrigado, Vitor, pelas informações. Agora são 7:58.
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3: Revista 102 vai para um breve intervalo e já já a gente tem mais notícia, tem mais informação em destaque para você. Agora, 8:02 no horário de Brasília.
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3: 8:05, 8:05 pelo horário de Brasília. Seguimos por aqui com as informações, com as notícias. Agora para falar do trabalho da Polícia Militar no âmbito da 10ª Companhia Independente que atende a microrregião de Laranjeiras do Sul, né? Eu conversei com o Major Aguinaldo, que é o comandante da 10ª Companhia Independente, para abordar aí os temas, o dia a dia da 10ª Companhia, como está sendo realizado o trabalho nos municípios sob sua jurisdição. Vamos acompanhar agora na íntegra essa entrevista.
14: A gente traz aqui informações sobre a Polícia Militar no âmbito da 10ª Companhia Independente, cuja sede está em Laranjeiras do Sul e abrange outros 9 municípios da microrregião, entre eles municípios onde temos ampla cobertura, que é Porto Barreiro, Rio Bonito do Iguaçu e também, né, os municípios de Virmonte, Cantagalo, Marquinho. Eu vou conversar com o Major Aguinaldo César Pereira, que é o comandante da 10ª Companhia Independente, para saber um pouquinho, Major, de modo geral, como é que está o trabalho na companhia. Eu percebi que algumas alterações acontecendo aqui na parte de infraestrutura, ampliações, melhorias, e além disso, né, como é que está todo o trabalho da companhia. Bom dia.
15: Bom dia, Evandro. Bom dia aos amigos ouvintes. Nós estamos realizando um trabalho em todos os municípios, né, com as nossas equipes e juntamente também com outros órgãos, aí, Polícia Civil, Polícia Penal, Ministério Público, Justiça, né, as prefeituras municipais que nos têm apoiado. Eu acho que esse somatório de esforço aí tem colaborado com certeza para que a gente mantenha aí os índices de ocorrência em patamares a nível aceitável.
3: Se observar e se fazer uma comparação com anos, décadas anteriores, a princípio vivemos uma situação até relativamente calma, né?
15: É, sim. Nós tivemos num passado, né, alguns momentos críticos na nossa região. Vou citar um exemplo, Rio Bonito do Iguaçu, né? Há 20, 30 anos atrás, nós tivemos a vinda de muitas pessoas, né, que ocuparam toda aquela região ali dos acampamentos, né, hoje. E nessa época haviam muitos conflitos, né? Então a gente registrava muitas mortes, né, que é o crime mais violento que a gente tem. Então, hoje não, né? Hoje o cenário mudou, essas famílias lá estão estabelecidas, organizadas já. Então, e todos os municípios da nossa região, né? Lógico, a gente tem ocorrências, mas, no geral, estão em níveis bem aceitáveis.
3: Como é que é o trabalho nesses municípios e o acompanhamento seu enquanto comandante, major?
15: Bom, a gente trabalha em várias frentes, né? Então, hoje nós tivemos algumas conquistas nos últimos tempos, né? Nós temos uma equipe de rotam muito forte, que atua em toda a área, né? Temos equipe de patrulha rural também, que atende toda a parte do interior. E nós, há um tempo atrás, nós criamos a Patrulha Maria da Penha, né? Que é um projeto de governo e que realmente é um tipo de serviço especializado e necessário, né, para toda a nossa região, em virtude do alto índice, né, que nós temos de violência doméstica. E nós iniciamos com uma equipe e hoje nós estamos com duas equipes atuando na nossa área. Então, nós temos... Isso gerou toda uma rede, né, que de apoio às pessoas, mulheres, crianças, pessoas idosas, enfim, todas aquelas pessoas que podem ser aí marginalizadas dentro do próprio residência.
3: Isso tem dado um resultado efetivo, positivo no combate a esse crime de violência doméstica, que é um crime que está bastante evidente?
15: Com certeza, né? Eu acho que se nós formos pensar em termos de segurança pública, não tem como a gente imaginar uma sociedade melhor a médio e longo prazo se nós não corrigirmos o problema da violência dentro de casa. Se nós nos colocarmos no lugar de uma criança que vê a sua residência como o local mais seguro do mundo, e teria que ser assim, né? Se nesse local há uma inconstância, há um cenário de agressões e tudo mais, como que essa criança ela vai crescer, né? Como que ela vai interpretar o mundo? Então, nós entendemos que sim, preparar um cidadão de bem passa muito por esse processo, né? O processo de você hoje transformar a realidade de uma residência, de um lar, num local seguro para as nossas crianças e adolescentes.
3: Bom, recentemente nós tivemos também, major, e é comum, né, principalmente nessa região de Laranjeiras do Sul, que é uma região bastante fazendas, de locais ocupados aí pelo gado, o furto de gado, né? Como é que a Polícia Militar trabalhou, como é que a companhia trabalhou para prevenir isso?
15: A gente tem uma ramificação importante de informações, de coleta de dados, né? Então, na maioria dos casos em que houve esse tipo de delito, a gente acaba identificando posteriormente os autores, né? Então, muitos tiveram mandado de prisão aí e foram presos por esse crime. É um crime que, vez por outra, ainda acontece, né? Muitas vezes é difícil de prevenir, inclusive até pelo próprio proprietário dos animais, né? Mas como disse, a polícia ela tem um trabalho muito intensivo, tanto da Polícia Militar quanto da Polícia Civil, em conjunto as polícias aí, na situação da identificação e posterior aí punição dos culpados.
3: Nesses casos, a Patrulha Rural tem também uma parcela fundamental no trabalho?
15: Com certeza, os policiais da Patrulha Rural já estão há alguns anos aí empenhados, conhecem muito bem a realidade do nosso interior, né? Nós temos uma quantidade de contatos aí, né, de pessoas que moram no interior, uma ramificação de pessoas

0: sociedade, né?
1: A gente tenta coibir essa prática, né? É lógico, a maior parte dessa droga apreendida, ela não ficaria aqui na nossa região para consumo, às vezes vai para muito longe, hein? O pessoal tem adotado algumas técnicas de usar até mulheres com crianças de colo, inclusive, para transportar essa droga. Mas os policiais estão preparados, né, em relação a isso, e tem combinado aí muito sucesso nas abordagens de ônibus que passam aqui, né, que param na rodoviária. Muitas abordagens são feitas aí, encontrar drogas com essas pessoas. É lógico que não é só nessa linha que a gente trabalha com as abordagens, né? Nós temos a pretensão aqui de, em muito pouco tempo, também ter um canil aqui na companhia, né? Então, a presença de cães para faro, que facilitarão ainda mais esse tipo de serviço.
0: Bom, nós estamos agora se aproximando o período eleitoral, e a gente sabe que as forças de segurança, elas sempre são convocadas, né, pela justiça eleitoral. Aqui no âmbito da companhia, o senhor já foi convocado aí pela justiça, já se tem um plano de trabalho?
1: Sim. Há poucos dias atrás, nós tivemos aí um chamamento da Justiça Eleitoral para participarmos de reuniões, né? Então os oficiais em cada, são três comarcas que estão inseridas na área da companhia, e foi alinhado então vários procedimentos que a Polícia Militar vai adotar durante as eleições aí, né? Mas normalmente é aquilo que a gente já sabe de outras vezes, então a Polícia Militar vai estar atenta, vai estar acompanhando, né? Num primeiro momento tentando prevenir que os delitos aconteçam, e é lógico, à disposição aí da Justiça Eleitoral, enfim, para que tudo ocorra normal.
0: Citei lá no início sobre reformas na estrutura da companhia independente, né? O que está sendo feito, o que tem planejado aí de mudanças?
1: Bom, nós temos readequações aqui internamente, né? Por questões de espaços nossos, tipicamente, né, de Polícia Militar, e a gente conta sempre com a colaboração de outros órgãos para que isso aconteça, né? E é lógico que bastante coisa já melhorou da estrutura dos quartéis, né, nesses últimos anos, e a gente sempre tenta trabalhar para melhorar cada vez mais.
0: Certo, Major Aguinaldo, obrigado por nos receber, parabéns aí pelo seu trabalho à frente de toda a companhia.
1: Eu que agradeço. A Polícia Militar é um serviço de todos, é uma organização que trabalha junto com a comunidade, né? E estamos aí, né? Estamos aí aptos a trabalhar junto aí com toda a comunidade.
0: Conversei com o Major Aguinaldo César Pereira, comandante da 10ª Companhia Independente de Polícia Militar, sediada em Laranjeiras do Sul, com abrangência, né, além de Laranjeiras, em outros 9 municípios da microrregião. Major trazendo aí informações acerca de todo o trabalho que é desenvolvido pela Polícia Militar no âmbito desta companhia.
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0: 8:17, depois do intervalo, outras notícias, outras informações para você.
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0: Agora 8:20 pelo horário de Brasília, 8:20. Estamos de volta com o Revista 102, 8:21 agora, trazendo aqui algumas informações, alguns fatos de destaque na área da segurança regional. Em Laranjeiras do Sul teve lesão corporal decorrente da violência doméstica ontem, onde, né, foi feito aí os procedimentos por parte da Polícia Militar. Lesão corporal e roubo também em Laranjeiras do Sul. Polícia Militar recebeu informação de que na rodoviária estaria um cidadão ferido. No local foi mantido contato com a vítima, né, que seria morador de rua, qual passou a relatar que estava com outras 4 pessoas, sendo 3 homens e uma mulher, e que ele não sabe o nome, e comprou bebida para ingerirem juntos, e num determinado momento essas outras pessoas pediram seu dinheiro para comprar drogas. Como ele se negou a entregar o valor de R$25, começaram a agredi-lo e tomaram o seu dinheiro. É, também acabaram ferindo ele. A Polícia Militar fez o acionamento aí da ambulância e a vítima foi encaminhada até o Hospital São Lucas. Os autores dessa agressão aí não foram localizados. Problema lá da rodoviária de Laranjeiras do Sul é semelhante ao que acontecia aqui em Chopinzinho, né? Se reúnem para ingerir bebida alcoólica, muitos drogas e acaba dando confusão. Contrabando, a Polícia Militar abordou um ônibus que faz o itinerário Foz do Iguaçu a Florianópolis, Santa Catarina, e durante buscas na última poltrona foi localizada na parte interna de um dos assentos a quantidade de 112 ampolas de tirzepatida, ou seja, do Monjaro, trazido ilegalmente do Paraguai para o Brasil. Como nenhum dos passageiros assumiu a posse dos objetos, os itens foram apreendidos e entregues à Receita Federal de Cascavel. Também teve cumprimento de busca e apreensão em cumprimento de mandado judicial. Foi hoje lá em Laranjeiras do Sul, durante a Operação Advinam, em uma ação conjunta com a Polícia Civil. A equipe da Polícia Militar cumpriu mandado de busca e apreensão e mandado de prisão, conforme determinação da justiça, em desfavor de uma mulher de 35 anos. No local, foi necessário arrombar a porta da frente da residência para cumprir a ordem judicial. Durante as buscas, nada de ilícito foi encontrado, porém, a mulher, alvo do mandado de prisão, estava lá e foi conduzida e apresentada na segunda subdivisão policial de Laranjeiras do Sul para as devidas providências. No Goioxim, teve caso de lesão corporal também nesta data. A Polícia Militar recebeu informação que havia um homem alterado em via pública, foi identificado e constatado que ele teve um desentendimento com a sua esposa, a qual não estava mais no local. O homem informou ainda que durante o referido desentendimento teria levado uma facada nas costas, não sabendo informar quem tinha sido o autor dessa agressão, né? Por conta da questão de lesão, foi acionada a ambulância do município, que prestou atendimento, e o mesmo foi encaminhado para o atendimento médico. Ainda no Goioxim, assédio sexual, procurou a Polícia Militar ontem um senhor, né, pai de uma menina de 14 anos, acompanhado de conselheiras tutelares. Este pai relatou que no colégio foi realizada uma palestra referente à campanha Setembro Amarelo e que após a palestra, uma colega da menor teria realizado uma revelação espontânea a uma professora, a qual não quis se identificar, relatando ter sido vítima de assédio há cerca de 3 anos, quando estudava em outro colégio. Segundo o relato, o suposto autor dos fatos, na época, atuava como estagiário do colégio. Conforme declaração da menor, o estagiário, ao perceber que teria ficado a sós com ela e sua amiga no interior da biblioteca do colégio, fechou a porta da sala, se aproximou dela e passou a abraçá-la e tocar em suas nádegas. Ainda segundo o relato, o mesmo gesto teria se repetido com a amiga. Essa adolescente relatou ainda que na época dos fatos, ela contou aí de forma superficial para o pai, né? Por conta disso, na época ele entrou em contato com o diretor do colégio com o objetivo de obter mais informações sobre a situação envolvendo a filha, porém, segundo o relato do pai, a situação não teria sido solucionada. E agora, né, por conta dessa palestra aí, reacendeu o caso e foi procurado então a polícia para o registro deste fato lá no Goioxim. Na região de Guarapuava, nas últimas horas, fatos corriqueiros aí foram registrados pela Polícia Militar, nenhuma situação de gravidade. Lá em Francisco Beltrão, a Polícia Civil segue trabalhando aí no caso do feminicídio registrado aí no último domingo, onde uma mulher, né, infelizmente foi morta a facadas. O autor do crime ainda não localizado, ele fugiu, já foi devidamente identificado, né? Mas ainda não foi localizado. A Polícia Civil, através da Delegacia da Mulher, continua as diligências aí para elucidar esse crime, que foi vítima a Thaís Lopachuk, né? Que foi morta a facadas lá no bairro Sadia. São informações, fatos da segurança pública regional. Lembrando que todos os detalhes, todas as informações a gente traz para você logo mais no horário do meio-dia.
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0: Revista 102, ficando por aqui, agradecendo a você pela audiência, pela companhia. Eu volto amanhã, 7h25, após o horário eleitoral gratuito. Logo mais ao meio-dia, as informações da segurança também em destaque. À noite, temos um encontro no Companhia de Amigos. Ótima terça-feira a todos, um bom dia de trabalho e, claro, né, você fica aí na nossa FM. Já já tem a Pâmela Fernanda e o Bom Dia, Gente.
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1: Bom dia, bom dia, bom dia. Bom dia com mais alegria. O nosso Bom Dia, Gente está no ar com tudo isso e muito mais. Hoje, terça-feira maravilhosa, dia 29 de setembro de 2026. Pamela Fernanda chegando para te fazer companhia com o melhor da música, informação, descontração e prêmios toda terça, já sabe. Temos um vale-compras do Super Mercosul no valor de R$100. É um baita presente para você. Então cola aqui na 102, vem para cá, participa no 46984134946. É hora de agir. E respondi ao rei: se for do agrado do rei, e se o seu servo puder contar com a sua benevolência, que ele me deixe ir à cidade onde meus pais estão enterrados em Judá, para que eu possa reconstruí-la. Neemias, capítulo 2, versículo 5. No contexto histórico de Jerusalém, durante os dias de Neemias, a desolação reinava. Após a devastação causada pelos babilônios, a cidade jazia em ruínas. Suas muralhas erguidas ao longo de gerações foram reduzidas a escombros. A glória do passado cedia lugar à humilhação do presente, e o povo sofria nas sombras das adversidades. Diante desse panorama sombrio, Neemias não se deixou consumir pelo desespero. Em vez disso, ele transformou sua dor em ação. Movido pela compaixão por sua terra e seu povo, Neemias não se deteve nas lamentações. Com coragem, ele buscou a autorização do rei para reconstruir os muros, restaurar a cidade e renovar a esperança de seu povo. Neemias foi um agente de transformação, ensinando-nos a enfrentar diagnósticos negativos com determinação. É inevitável que enfrentemos derrotas e reveses na vida. Todos nós, em algum momento, experimentamos perdas e fracassos. No entanto, o verdadeiro desafio está em nossa resposta a esses reveses. Não podemos permitir que uma derrota passada nos paralise. Ao contrário, precisamos nos erguer, sacudir a poeira e reconstruir os muros que foram derrubados em nossa jornada. Não importa quão árdua tenha sido a batalha anterior, nunca é tarde para recomeçar. Hoje você tem a oportunidade de iniciar uma nova fase. Não deixe que o medo do fracasso, da incerteza, da desaprovação ou qualquer outra insegurança o impeça de seguir em frente. Seja como Neemias, audacioso em sua determinação de superar as adversidades e reconstruir o que for perdido. É hora de agir. Haja com sabedoria. Haja sempre com a orientação de Deus Pai. Senhor, eu entrego esse dia nas Tuas mãos. Vai à minha frente abrindo os caminhos que eu ainda não consigo ver. Guarde os meus passos, protege a minha casa, a minha família, o meu trabalho. Acalma o meu coração para que eu não carregue pesos que não são meus. Que as palavras que eu disser levem paz. Que as decisões que eu tomar sejam guiadas pela Tua sabedoria. Afasta de mim todo mal, toda inveja e toda confusão. Coloca a luz no meu caminho, força no meu corpo e fé dentro do meu peito. E tudo aquilo que Deus reservou para mim chegue na minha vida no tempo certo, do jeito certo e pelas mãos certas. Eu recebo esse dia com gratidão e com fé, com a certeza de que Deus já está cuidando de tudo. E eu sei que coisas extraordinárias irão acontecer em minha vida. Amém!

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12: Nossa, FM, 8:44. 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
0: É,
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20: No último dia do mês, teremos sorteio aí pro pessoal. Quem será que vai receber a nossa visita mais do que especial?
0: É verdade. Não quero fazer fofoca, mas na última visita o Evanir saiu com caixa de banana, né?
20: Olha, eu nem vou comentar o assunto, né?
0: Bolhou nas costas aquele caixa de banana. Nunca mais vimos nem o rastro, né, Ali?
21: Saímos harto do show, né?
0: A Ali colocou os dois pincher no bolso também pra levar pra
20: nossa,
0: casa.
20: Nossa, né, Pamela?
21: Deve tá,
0: é muito
21: tá
0: legal.
21: Nosso... pincher, né? Tava, tinha tão nascido grandinho. Aquele dia, né? Estão com um mês já os bichinhos.
0: Vamos ter que ir lá fazer uma visita de novo. E é tão gostoso, né? Essas entregas, assim, a gente... tem contato com os nossos ouvintes, com os clientes do Mercosul, a gente troca ideias, eles contam histórias, é bom demais, né?
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21: 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É a receita do ouvinte, né? O pessoal, hoje ainda tá vendo, né, que você postou, né, que o pessoal...
0: vão reproduzindo, né?
21: Reproduz e marcam a gente, então a gente fica feliz demais, né?
0: Isso aí. Obrigada então, Evanir. Obrigada, Ali. A Ali ainda deve uma receita, um dia desse, quem sabe ela faz, né?
20: É verdade, o Evanir também falou que ia passar uma receita ao vivo aqui na rádio, que eu tô sabendo, né, pelos bastidores, pra eu ouvir falar que o Evanir falar também uma receita ao vivo aqui pro pessoal. Mas a gente gostaria também de mandar um abraço mais do que especial pras meninas do escritório lá do Super Mercosul, que estão ligadinhas lá, falaram que iam ouvir lá, nós lá. Então, a Gleice e a Amanda, né? Um grande abraço pra elas,
21: Gleice,
20: lá.
21: Gleice, Amanda, a França, o Ricardo, todo o pessoal aí dos escritórios aí que ficam ligadinhos sempre na
20: nossa. E vamos aproveitar também para mandar um abraço mais do que especial pro pessoal do município de São João, né, Ivanir? Eles estiveram fazendo compras lá no supermercado, só que infelizmente a gente não tava lá na loja lá e eles gostariam de conhecer nós. Mas com certeza não faltará oportunidade, né, Pamela?
0: Mas vocês estão muito famosos, né? Esses dias eu vi, eu tava lá no mercado, chegou uma moça emocionada abraçando a Ali, né?
20: Olha aí, ó, né?
0: Que chique! Eu nem me dei bola, né? Mas a Ali chega agora Deus. E abraça. Obrigada, Ali. Obrigada, Ivanir. Sejam sempre bem-vindos.
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0: Nossa FM, 6 minutos faltando para as 9. Bom dia!
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3: Comunicado de partida. 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
12: 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Indicadores econômicos.
13: 8:59. Dólar comercial opera em alta R$ 5,22. Euro 5,93. Dólar turismo 5,42. Libra 6,93. E o peso argentino 0,003.
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Nossa, FM 9 horas e 1 minuto é o nosso bom dia, gente. Terça-feira, dia 29 de setembro, penúltimo programa do mês, né? Já estamos encerrando mais um mês. Final de semana tem eleições. Nossa FM, toda a transmissão das eleições 2026 aqui no, em todos os canais da nossa FM, tanto nas redes sociais quanto no rádio. Então fiquem ligados para ficar por dentro de tudo o que acontece durante as eleições. Bom dia para dona Marlene Reinheimer, concorrendo ao nosso Vale de R$100. Rafael, mais conhecido por Buva, tá participando também. Grande abraço, viu, Rafa? Muita saúde, muito amor e muita paz. Conhecido também por Forlim, né? Alguns chamam de Forlim, alguns de Buva, né, Rafael? Um abração para você, que Deus abençoe hoje e sempre, meu amigo. Gabriela de Lima Pigosso, Amélia de Lima concorrendo, beijo, minha querida, também. Estão participando mais um aniversariante hoje, seu Miguel Padilha aqui de Chopinzinho, mais um ouvinte querido, muita saúde, amor e paz, que Deus abençoe hoje e sempre você que tá pagando a festa. Vanil de Postal Remor, Cianira Aparecida Remor, bom dia pra Suzana, pessoal da ABB, um alô pra dona Vilma Gonçalves, bom dia pra Salete dos Santos também concorrendo, Clarice Blank tá pedindo música linda aqui na programação, é Por Você Que Canto, vou rodar, essa faz bastante tempo que a gente não escuta aqui na programação, então tá aí Leandro e Leonardo programado já pra todos os ouvintes aqui na nossa programação. Música.

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1: Nossa FM, 9:07. O nosso bom dia, a gente volta já, não sai daí.
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0: demais. 9h12. O nosso bom dia, gente. 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
0: Com certeza. 9h16.

0: João Gustavo Murilo aqui na nossa programação, postinho de gasolina, música estourada em todo o Brasil, 9 horas e 19 minutos. Eu quero lembrar você que hoje eu tenho um vale compras no valor de R$100, é um presente especial do Supermercado Sul aqui de Shoppingzinho. Tem muita gente mandando aquele recado no WhatsApp. Bom dia para Inês Tadra, Fátima Basso de Santa Inês, Elza Menzel do Nossa Senhora Aparecida. Bom dia pro Carlos Penteado, a Marisa também. Obrigada pela sintonia. Um alô pro Manuel da Costa Oliveira, pedindo sucesso também com a Ataíde e Alexandre. Já aqui na programação, Dona Glaci com seu Ramiro da Linha Areião. Bom dia para Daniele, Karina Guerra, Tchelson da Nossa, Dirce de Almeida, Daiane Berlanda, Nilson lá de Saudade do Iguaçu, Beloni Ricardo também concorrendo, Flávio Geraldo, vem de papo. Bom dia, Flávio. Um alô também para Dirce, participando aqui da nossa programação. Beijo, Dirce, tudo de bom para você. Geni Sareta do Rio Bonito do Iguaçu, mandei. Josiane Marafon também. Beijo, minha querida, está concorrendo. Tem uma galera no WhatsApp, você que ainda não participou, é só vir pra cá. 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

Que delícia de primavera, a estação mais colorida do ano chegou, nossa primavera maravilhosa, ensolarada, a temperatura de momento aqui em Chopinzinho é gostosa, de 23 graus, não tem aquele solão lá fora, né, aquele sol forte, mas tem previsão de chuva também pra hoje. Eita, meu povo querido, é pra começar a chover meio que logo, né, já tá meio escuro em algumas cidades vizinhas. Já está chovendo também aqui na nossa região. Você que ainda não participou, querido ouvinte, minha amiga maravilhosa, vem pra cá. 469-8413-4946. Vale compras hoje no valor de R$100. 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Bom dia pra dona Tereza Nicole, Salete da Coapar 9, Josi do Cristo Rei. Bom dia pra Zeni Bezerra também concorrendo, pessoal da linha Raudi. Um alô pra Deise Trentin, família toda. Luciane Pereira, um beijo, Lu, tudo de bom pra você. Naira Elisa Nunes também participando, oferecendo música com Kleber e Cauã. É, Natan, 5 anos de grau. Não entendi aqui a mensagem, mas um beijo, Nayara. Beijo, não sei se eu misturei aqui na hora de ler, mas um beijão pra você. Pessoal lá de Santa Inês, Janice Costa, Cassiele Ferrarini, Nadir Rossi da linha Santa Maria. Bom dia pro Gilberto Trentinho, gremista, seu Gilberto, um grande abraço. Ana Gonçalves, Roberta De Marque da linha Grestana também concorrendo. Joelmo participando aqui da nossa programação. Andressa dos Santos, Mário Perim, Sandra Moraes, pessoal da linha Santa Maria também. Dona Salete, Moni Filachovski, bom dia pro Olívio concorrendo. Ademir e tantas outras mensagens. Obrigada a todos pelo carinho da audiência, pela companhia. Hugo e Guilherme, a indicação do ouvinte Flash.

0: 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Bom dia.
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0: Com certeza a nossa Receita da Ouvinte hoje é uma receita deliciosa, é um bolo de cenoura sem glúten e sem lactose. O pessoal tá seguindo essa linha, hein, para mandar as receitas mais saudáveis aqui para nossa programação. E a receita, então, vai de ingredientes: bolo de cenoura sem glúten e sem lactose, 2 xícaras de farinha de arroz ou de mistura para bolo sem glúten. Você pode misturar farinha de arroz com outra farinha que seja sem glúten também, você que escolhe. Mas é 2 xícaras de farinha de arroz, 2 xícaras de açúcar, 1 xícara de óleo, 3 ovos, 3 cenouras médias, 1 pitada de sal e 1 colher de fermento. Só isso. Modo de preparo: bata no liquidificador o arroz, o óleo, os ovos e as cenouras picadas ou raladas. Coloque a farinha de arroz ou mistura para bolo sem glúten e sem lactose em uma vasilha com 1 pitada de sal. Jogue o creme que foi batido no liquidificador por cima da farinha e misture com 1 colher até que a massa fique homogênea. Por último, você mistura o fermento. Coloque a mistura em uma forma média, retangular ou de furo no meio, untada com óleo e polvilhada com um pouco de farinha usada na receita. Leve ao forno pré-aquecido a 180 graus por mais ou menos 30 minutos. Está pronto aí o seu bolo delicioso de cenoura sem glúten e sem lactose.
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0: Bom dia, gente! 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Hoje eu tenho um vale também de R$ 100. 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Bora curtir Panda essa regravação maravilhosa com Ícaro Gilmar e Borges Dedéu.

0: aqui no nosso Bom Dia, gente. Faltando 16 minutos para as 10 horas da manhã. Mandar um abraço para todos que estão ouvindo a nossa programação, especialmente para o Dena Siqueira e seu pai, o seu Miguel, que estão de aniversário hoje. Parabéns, muita saúde, muito amor e muita paz. Estão recebendo homenagens de todos os amigos, o pessoal na chapeação do Dena, ouvindo a programação. O Vande Marini mandou mensagem pra gente, um bom dia especial pra vocês, pros aniversariantes, muita saúde, muito amor e muita paz. Vai ter festa por lá na chapeação do Dena. Um grande abraço pra vocês, Deus abençoe hoje e sempre. Obrigada, viu? O amor severo curtindo a nossa também, pessoal, sempre ao som aqui da nossa FM. Osmarino de Moura, bom dia, um alô também para Romilda Linden Ramos, Adriana Ambrosini Vendpapi, bom dia para o Sidney Ajussara, um alô para Nadir Bertella, Silvana Oissa, Sirlei Schwade, bom dia para Alice Mizeschi, pessoal de Estrela Gaúcha, Vanderlei Crispim, também pedindo música na programação, Miriam Prestes, do bairro Cristo Rei, Leonice Ambrosini, Jussara, bom dia, Credes, dona Credes de Moraes, beijão, minha querida, a Geise Kelly, pessoal de São Francisco, pessoal de São Francisco também, São Luís ao som da nossa, Franciele Ferreira, Mari Clésio Cunelli, Lourdes Camaroto do Menino Deus, bom dia pra Juscelane Ruther, lá de Saudade do Iguaçu, alô pra Cloa também de Saudade, bom dia, meu povo querido, já já tem música pra vocês.
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0: 6 minutos faltando para as 10 horas da manhã, hora do nosso sorteio. Vale compras no valor de R$100, presente do Super Mercosul aqui de Shoppingzinho. Bom dia para Letícia Ludwig, que foi a ganhadora do nosso vale de hoje. Letícia Ludwig, pode ir lá no Mercosul, fala com a Ali, fala com o Evanir e já faz suas compras, tá bom? Todos que mandaram recadinho, eu não consegui nem mandar aqui os alôs para vocês, porque é muita participação. Eu agradeço o carinho, agradeço a confiança de vocês aqui nos nossos prêmios, nossos sorteios, vocês que sempre estão ligados aqui na nossa FM e participam, porque acreditam, sim, na nossa FM, na transparência dos nossos sorteios. Já tem Everaldo Cândido e o Manhã 102. Eu volto à tarde às 3 horas com o nosso bailão, com o melhor da música de banda para cada um de vocês. Um grande beijo, fiquem com Deus. Fui!
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0: Hã? Acabou? Ah! Acabou, mas amanhã tem mais. Uhul! Bom dia, gente. Pra começar, muito bem o seu dia.
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0: bom dia!
1: Bom dia!
0: Está no ar aqui na minha, na sua, na nossa, Manhã 102, é mais um programa campeão de audiência. Vamos com tudo, turma! É, a partir de agora, colados, juntos e misturados, na mais ouvida, na mais comentada. Estamos chegando no pé do eito para fazer direito sempre, sempre, feliz e contente, com Deus na frente sempre e sem medo de nada. Uma excelente manhã de terça-feira para você, meu amigo, para você, minha amiga, para você que nos acompanha diariamente. Muito obrigado pela audiência. Para você que está chegando agora, né? É, tá chegando pela primeira vez aqui na nossa programação, seja muito bem-vindo. É manhã de terça-feira, 29/9, 24 graus de temperatura. E vamos começando aí com Gustavo Lima e Luiz Fonsi. Que

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1: Fred Fabrício, sucesso aqui no Manhã 102 da nossa FM. Maravilha, é muito bom saber que você está aí com a gente, né? Prestigiando a nossa programação. Você de toda a região, você de outros estados. Obrigado, gente, pelo carinho, pela sintonia. Olha quem está curtindo nosso programa, Murilo Russino. Mandou a foto do tempo aqui. A foto é que ficou bonita, né, meu amigo? É, eu gostei da foto, só que tá preocupado, né, com a situação do tempo, né? Tá enfeiando o tempo lá no Rio Grande do Sul. Gente, chuva caiu pra valer lá, né? Vai lá aí nos Três Saltos, Comunidade Três Saltos, Nossa Senhora Fazenda, Nossa Senhora Aparecida, no plantio do soja e ligado na programação, né? Que Deus abençoe vocês aí, obrigado pela sintonia e pra todo mundo que estão no plantio aí e ligados na nossa, tá bom? Ótima terça-feira pra vocês. Ana Cássia está curtindo nosso programa em Pato Branco, né? Valeu, minha amiga, brigadão pela sintonia aí. A Rusi Clay está curtindo nosso programa, gostaria de homenagear, parabenizar aí a irmã Loini Schumann, de Rio Bonito do Iguaçu, completando mais um ano de vida hoje. Que Deus abençoe infinitamente a sua vida.

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0: Lauana Prado e Simone Mendes. Eita! Tá na nossa, tá no Manhã 102, tá com Everaldo Cândido.
1: Tá bom demais.
0: Eita, vamos que vamos, aqui tem potência. É a turbada chegando aqui, né? Quem é que tá chegando, confirmando a sintonia aqui na programação? É... Quem é? Manda música do Amado Batista pro esposo Carlos Penteado. Pro neto Murilo. Pessoal ligados na programação, a Marisa, né? Valeu, minha amiga, obrigado pela sintonia. Ó, já tem uma outra música do Amado Batista aí que é pedido, que tá programada já aqui, pode ser? Música boa também, tá bom? Quem mais que tá aqui? Francisco Beltrão, alô, bom dia. Quem é que está falando comigo? Curtindo essa rádio linda, nota mil. Para os caras que fazem a programação bombar. Aqui no Padre Eurico, bairro de Francisco Beltrão. Ligados na programação, né? Valeu, obrigado pela sintonia. É o Deuclésio, né? Deuclésio lá no bairro Padre Eurico, em Francisco Beltrão. Um grande abraço, bom dia, boa terça-feira.
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0: 10:28
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2: 10 horas 31 minutos, terça-feira maluca, fecha mês, detona preço e Super Mercosul de Shoppingzinho. 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
2: Meu Deus,
1: Gabriel Emanuel.

0: Amado Batista e Gustavo Lima aqui no Manhã 102.
1: Grande Gustavo Lima, meu amigo.
0: Eita, apavoraram, né? 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Vamos lá que tem o povão chegando aqui na programação, né? Nosso bom dia aqui pro seu Omário Selsler de Sulina. Obrigado pela sintonia, ótima terça-feira pro senhor aí, tá bom? O seu Nelson Bavaresco também tá ligado sempre na programação, né? Pessoal de Sulina aí, um grande abraço. O nosso bom dia também para Ana Maria de Oliveira, no bairro São Sebastião, ligada no nosso Manhã 102. Marciela Eduarda também está chegando na programação. Um abraço, bom dia. Obrigado pela sintonia.
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0: 10h44.
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1: Em Shoppingzinho, 11 horas com pontualidade. Terça-feira maluca. 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
1: Maravilha, obrigado aí a Daniele, gerente das lojas Colombo do Candói, aqui no Manhã 102 pra você, amigo ouvinte. 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A gente vai pro intervalo e na volta, destaque pra música gaúcha.

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0: César Oliveira e Rogério Melo na programação Manhã 102 da nossa FM. 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
0: Comunicado de partida. Cristo ressuscitado tenha vive momentos de esperança, juntamente com as suas famílias Tasca e Silva, com dor no coração se despedem de Bruna Aparecida Tasca da Silva, aos 22 anos. O encontro para a despedida está sendo realizado no Memorial Tea Vive. Cerimônia de homenagens hoje, 16h30. Ao término, seguirá o caminho da eternidade até o cemitério da comunidade de Campinas.
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2: Bendizei ao Senhor Deus os seus poderes, seus ministros que fazeis sua vontade. Deus abençoe você, abençoe sua família e que bom nesse momento, nesta terça-feira, poder chegar até você com a palavra de Deus, a mensagem de fé e de esperança. Eu tenho certeza que Deus vai derramar sobre você e sua família todas as bênçãos e graças necessárias para que você possa viver hoje sob a proteção de Deus. Iniciemos com o sinal de nossa fé, em nome do Pai, do Filho e do Espírito Santo. Amém. Lembrando de nossa programação, então, para esta semana, hoje, terça-feira, temos reunião do clero em Francisco Beltrão. Amanhã, quarta-feira, expediente do padre na Secretaria de Saudade, 19 horas a missa na Matriz de Saudade. Na quinta, expediente na Secretaria de Sulina, com a missa às 19 horas na Matriz. Na sexta-feira, primeira sexta-feira do mês, Sagrado Coração de Jesus, 15 horas, a missa do Sagrado Coração de Jesus na Matriz de Saudade. 19h30, missa no São Cristóvão. No sábado, dia 3, 10 horas, missa na Matriz de Saudade, temos casamento de Ederson e Grislane. 14 horas, missa no Areião. 15h15, na Vista Alegre. 19 horas, missa na Matriz de Saudade. No domingo, dia 4, dia de eleições, 7h30 da manhã, missa na Matriz de Saudade. E 9 horas, missa na Matriz de Sulina. Deus te abençoe, te guarde e te proteja, hoje e sempre, porque Ele é Pai, Filho e Espírito Santo. Amém.
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2: Feijão carioca, saca 60 quilos, 310. Feijão preto, saca 60 quilos, R$300. Milho, saca 60 quilos, 63. Soja, saca 60 quilos, 142. Boi em pé, arroba 375. Suíno em pé, carne, o quilo, 4,80. Vaca em pé, arroba 330. Cotação do mercado agrícola para hoje, terça-feira. Com dados fornecidos pelo Deral.
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2: 11 horas e 29 minutos. 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
2: Valeu, meu amigo. Até a próxima. 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
2: 11:32.
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0: 11:45.
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E o Manhã 102 vai ficando por aqui. Um grande abraço. Fiquem com Deus, que é a melhor companhia e que graças a Ele a vida continua, né, gente? Um excelente almoço a todos. E eu volto 5 da tarde com o Terra Brasil. Um baita abraço, até logo mais.

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2: Irmãos e irmãs, louvado seja nosso Senhor Jesus Cristo, para sempre seja louvado. Hoje, terça-feira, dia 29 de setembro do ano do Senhor de 2026. Vamos para o aviso paroquial. Retiro da Renovação Carismática Católica. A Renovação Carismática Católica convida para um retiro a acontecer entre os dias 16, 17 e 18 de outubro no Centro de Pastoral de Chopinzinho. Missas. Nesta quinta-feira, dia 1º de outubro, 19 horas, Dale Grave. Dia 2, sexta-feira, 19 horas, Passo da Erva, Samambaial e 19:30, Campina. Dia 3, sábado, 14:30, Barra Grande, Estrela Gaúcha e Capitel Santo Antônio. 19 horas, Matriz, Bairro Cristo Rei e Mato Branco. Dia 4, domingo, 8 horas, Matriz, 8:30, Linha Vitória, 9 horas, São Luís, 10 horas, Encruzilhada e São Francisco, e 19 horas, Matriz. E que desça sobre vós a bênção de Deus Todo-Poderoso, Pai e Filho e Espírito Santo. Amém. Paz e bem.

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28: 12:25.
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39: Agora são 12:27. Boa tarde, amigos e amigas de Shoppingzinho região. Hoje é terça-feira, 29 de setembro. Estamos iniciando Rotativa 102. A apresentação, Marcos Ferreira. Para hoje, segundo a meteorologia, a previsão de 10,5 milímetros de chuva. Temperatura mínima 21 e a máxima 24 graus. Sergio informa as manchetes. Fórum Eleitoral da Comarca de Shoppingzinho divulga roteiro de transporte para a eleição do próximo domingo. Prazo para a declaração de terra 2026 termina amanhã. Shoppingzinho leva virada e perde para São João na final da Taça Iguaçu de futsal. No feminino, Mangueirinha venceu o Rio Bonito do Iguaçu no último segundo e conquistou o bicampeonato. Polícia Ambiental constata danos em vegetação nativa do interior do Candói. Mulher morta a facadas pelo companheiro em Francisco Beltrão estava com filha de 6 anos no colo. Jovem de 25 anos é morto a tiros no interior de Francisco Beltrão na madrugada de hoje. Homem morre em confronto com a Polícia Militar na tarde de ontem no interior de Coronel Vivida. 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
39: 12:29, mais informações da previsão do tempo para hoje com Paulo Barbieri.
0: Nessa terça-feira, a instabilidade atmosférica aumenta significativamente com o avanço de uma frente fria sobre o estado. O predomínio de ventos de noroeste favorece o transporte de ar quente para o estado, especialmente sobre a metade norte, onde as temperaturas podem superar os 36 graus na região noroeste. A combinação entre o calor e a aproximação da frente fria favorece a ocorrência de tempestades isoladas em todas as regiões paranaenses, com possibilidade de chuvas fortes, raios, granizo e rajadas de ventos fortes. No site do CIMEPAR, você encontra a previsão do tempo detalhada para cada município e região nos próximos 15 dias. CIMEPAR.br.
39: 12:30. Os proprietários e possuidores de imóveis rurais têm até amanhã, dia 30 de setembro, para entregar a declaração do Imposto sobre Propriedade Territorial Rural, ITR 2026. O prazo começou no dia 10 de agosto e termina às 23:59 de amanhã, dia 30, no horário de Brasília. A declaração é obrigatória para pessoas físicas e jurídicas que sejam proprietárias, titulares de domínio útil ou possuidoras de imóvel rural, com exceção de casos previstos na legislação. Em 2026, todos os contribuintes podem utilizar o serviço digital Minhas Declarações do ITR, disponível no Portal de Serviços da Receita Federal. O acesso é feito com conta gov.br nos níveis prata e ouro. Para pessoas físicas com imóveis rurais de até 100 hectares, também existe a opção de utilizar o programa ITR 2026. Já para pessoas físicas com propriedade superior a 100 hectares e para pessoas jurídicas, a utilização do serviço online é obrigatória nesse ano. Quem deixar de entregar a declaração dentro do prazo está sujeito a multa por atraso de 1% ao mês calendário ou fração, calculada sobre o imposto devido, com valor mínimo de R$50. 12:31. Depois do intervalo comercial, Fórum Eleitoral da Comarca de Chopinzinho divulga o roteiro de transporte para a eleição do próximo domingo em Chopinzinho e Saudade do Iguaçu.
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39: 12:33. O Fórum Eleitoral da Comarca de Chopinzinho divulgou o roteiro de transporte para o pleito eleitoral do próximo domingo nos municípios de Chopinzinho e Saudade do Iguaçu. Em Chopinzinho, rota número 1, micro-ônibus, placas TAX 2E20, horário de partida às 8 da manhã, saindo da Praça São Francisco de Assis, passando por Encruzilhada, Comunidade Santo Antônio, São Miguel, Ponte Alta, Passa 4, Alto Bugrinho, Bugrinho, itinerário de retorno sentido contrário, pelo mesmo roteiro. Rota número 2, micro-ônibus, placas CEBOE28. Saída às 8 da manhã da Praça São Francisco de Assis, passando por Santa Inês, Aldeia Caigangue, Arroio Bonito, Mato Branco, Palmeirinha do Iguaçu, Volta do Luciano, Santa Maria, fazendo o itinerário de retorno pelo mesmo caminho. Rota número 3, ônibus placas AYQ3H85, saindo às 8 da manhã da Praça São Francisco de Assis, passando por Água Branca, Bugre, Bugre Alto, Invernadinha, Barra Grande, e retornando pelo mesmo caminho. Rota número 4, micro-ônibus, partindo às 8 da manhã da Praça São Francisco de Assis, fazendo o itinerário pela comunidade Santa Cruz, linha Aparecida, Estrela Gaúcha, Bahia, retornando pelo caminho. Rota número 5, micro-ônibus, partindo às 8 da manhã da Praça São Francisco de Assis, passando por Campinas, Passo da Erva, Água Amarela, linha Gressana, São Luís, quilômetro 6, retornando pelo mesmo caminho. Rota número 6, micro-ônibus, partindo às 8 da manhã da Praça São Francisco de Assis, passando por Três Saltos, São Francisco, linha Vitória, linha Fartura, Gramados, retornando pelo mesmo caminho. Esse itinerário e os roteiros para o município de Chopinzinho. Em Saudade do Iguaçu, rota número 1, o ônibus partirá da Praça Central, passando por Alto Santa Rosa, Santa Rosa, Creolim, Biguá, linha Pães, Procópio, retornando pelo mesmo caminho. Rota número 2, micro-ônibus, saindo às 8 da manhã da Praça Central, passando por Fazenda das Torres, Sabiá, Trevo, Usina, linha Urutu, linha Bágio e Banco da Terra, retornando também no mesmo trajeto. Rota número 3, micro-ônibus, partindo às 8 da manhã da Praça Central de Saudade do Iguaçu, passando pela linha Giaquini, Pintado, Vista Alegre, linha Pereira e Queixinho, e retornando pelo mesmo trajeto. Rota número 4, micro-ônibus, partindo às 8 da manhã da Praça Central, passando por linha Nossa Senhora Aparecida, São Cristóvão, Bom Jesus, Nova Esperança, Fazendinha, Gabirage e Farina, retornando pelo mesmo roteiro. E rota número 5, micro-ônibus, partindo às 8 da manhã, esse para transporte de deficientes em Saudade do Iguaçu. 12:36. E o prefeito de Porto Barreiro destaca as principais obras que estão em execução no município. Em conversa com o repórter Evandro Artuzzi, fala dos investimentos realizados em várias áreas no município.
1: Eu converso com o prefeito de Porto Barreiro, prefeito Vanderlei Wolff, para falar sobre obras, né? Muitas coisas acontecendo em Porto Barreiro, recentemente feita aí toda a pavimentação asfáltica do perímetro urbano, né? As ruas que eram calçamento ou de chão receberam a pavimentação asfáltica. Agora, além disso, prefeito, o que mais está acontecendo no município para beneficiar os munícipes e quem se utiliza também do município de Porto Barreiro? Bom dia.
2: Bom dia, Evandro. Então, nós temos, como você mesmo falou, temos obras já concluídas, obras iniciando, projetos também ainda para sair do papel, convênios assinados. Então, como você mesmo falou, ainda em 2024, na primeira gestão minha, nós concluímos a obra de asfalto novo, Vida Nova. Foi um dos primeiros municípios do Paraná, dos pequenos municípios, a ganhar 5 milhões de reais do governo do estado, a fundo perdido, por qual a gente colocou asfalto em todas as ruas do município e do distrito do Porto Santana. E foi e a rua com calçada, com galerias, é completa. Então a gente ganhou 5 milhões de estado. E já essa obra já está concluída. E temos muitas obras em andamento, temos ali o meu campinho quase concluído, temos projeto aí para licitar numa nova sede da Câmara Municipal, também temos recursos para o ginásio de esporte, temos uma creche nova em construção. Então temos muitas obras no município, sem contar a questão das estradas, né? Maquinários, ganhamos aí 6 equipamentos do governo do estado, foram eles uma patrola, um rolo, uma carregadeira e 3 caminhões. Então está aí servindo a toda a nossa população. E também falar também um pouquinho das nossas estradas. Nós temos estradas aí com, apesar de todas as chuvas, elas não ofereceram tantos problemas. Alguns bueiros acabaram indo embora, a gente refez, mas vale lembrar, né, que já na minha administração de 2024 para 21 para cá, nós fizemos 9 pontos de concreto. Isso aí ajudou e muito na questão das chuvas. Também na sede do município a gente fez alguns trabalhos ali para não alagar na região baixa da cidade. Fizemos aí um IPS ali para baixo do posto de saúde, para quem passa por ali pode perceber, a água ela não passa, ela desvia e tem evitado muitas enchentes também, que a gente via no passado alagar algumas casas ali na sede do município. Então é muito, muito trabalho nas pedra brita do interior. A gente já fez a explosão, a gente legalizou uma pedreira no município e agora acredito que é só trabalhar, as coisas tá dando tudo certo.
1: Essa pedreira, com essa legalização, diminui também o custo do município para manutenção das estradas?
2: Com certeza. Nós já fizemos aí a primeira explosão, né? Ali são 2 alqueires de laje. Então a gente tem ali muita laje. Então a gente explodiu agora e vamos estar terceirizando nos próximos dias aí um britador, né, para fazer uma pedra de melhor qualidade, né? Nós temos um britador hoje, mas ele só faz uma pedra num tamanho só, né? Então, e além de tudo, ele é pequeno, mas tem ajudado bastante nós, né, na falta de terceirão, um britador, ele ajuda muito. Mas a gente vai nos próximos dias tá licitando aí um trabalho de um britador para fazer um trabalho mais eficiente, né, para afinar um pouquinho mais as pedras. E nós vamos trabalhar agora, de agora em diante, só com uma pedra brita. Então, acredito aí que nós já temos aí mais de 70% das estradas do interior com pedra brita. Temos 100% acascalhada. Então, a gente vai mudando aí para pedra brita. Temos região, tipo a região do Porto Santana, que ela tem uns cascalho bom, né? Mas aqui para cima, o cascalho é muito ruim de qualidade. Tem muita pedra grande, né? Foi a questão aí da gente mudar para pedra brita.
3: Bom, além dessas obras que o senhor citou, o que que tem no papel, projeto, pedidos ainda que a prefeitura tem reivindicado aí junto aos governos, tanto do estado quanto federal?
2: Nós temos um asfalto em andamento, como você viu agora, passou também aqui, os caminhões estão puxando rachão lá da nossa pedreira. Então, na comunidade Sertãozinho, nós temos lá um parque, e naquele parque nós recebemos do governo federal um recurso de 950 mil aí para estar implantando asfalto. Então você veja que 950 mil reais daria para fazer 1 quilômetro de asfalto. Nós estamos fazendo 3 quilômetros, porque o município vai entrar com a parte já entrou com a reabertura e colocação do rachão. Então a gente licitou somente a parte de cima do asfalto. Então com 950 mil nós vamos conseguir fazer 3 quilômetros. E temos também projeto no Sertãozinho de mais 3 quilômetros de asfalto. Temos aqui para a região do Barra Grande também 3 quilômetros de asfalto. Temos o Guarani do Cristo Rei mais 3.500 metros. E também na linha Bartosz 3 quilômetros de asfalto. Então eu quero que nesses próximos dias a gente assine o convênio, né? E também, esquecendo, mais um aqui para o Rio Novo, Vila Rural. Então são muitos projetos que a gente tem ainda em andamento. Os projetos estão todos prontos, aguardando aí apenas análise, né, do governo do estado e assinatura do convênio.
39: 12 horas e 41 minutos. Depois do intervalo, informações do esporte.
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39: Feijão carioca, saca de 60 quilos, de 300 a 310. Feijão preto, de 250 a 300. Milho, de R$ 60,30 a 63. Soja industrial, de 141,20 a 142. Trigo, de 79 a 84.
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0: Vamos lá então com as informações do esporte. A partir de agora você confere. Eu já começo falando da grande final da Taça Iguaçu de Futsal ontem à noite lá em Sulina. A nossa FM esteve transmitindo a final feminina e depois a final masculina. Dois grandes jogos tivemos, né? Na final feminina deu Mangueirinha 3-2 e com gol no finalzinho, né? Terminando o jogo, há quem diga, inclusive gerou até uma certa polêmica, né? O pessoal disse que já havia zerado o cronômetro quando Mangueirinha fez o terceiro gol, mas o árbitro validou, tava 2-2 o jogo, né? Quando fez o gol, saiu o centro, depois do terceiro gol já terminou, né? E teve muita reclamação do Rio Bonito e Iguaçu que o cronômetro já tinha zerado há pelo menos uns 3 segundos e o árbitro deixou a bola rolar esses 3 segundos, foi quando saiu o gol, né? Da equipe de Mangueirinha e que foi validado pela arbitragem. Enfim, resultado final, reclamações à parte, resultado final 3-2 para Mangueirinha no futsal feminino e Rio Bonito vice-campeã, né? Mangueirinha bicampeão, ano passado já foi, né? O time feminino de Mangueirinha campeão e esse ano conquistou o bicampeonato da Taça Iguaçu de futsal, com o Rio Bonito ficando vice-campeã com esse placar de 3-2 para Mangueirinha. Nós estivemos transmitindo, né? E após o jogo, o Cleito Choqueta conversou com o Pedro, né? Que é o técnico da equipe de Mangueirinha.
1: Primeiramente, parabenizar vocês pela transmissão, parabenizar o esporte de Sulina, é a terceira competição que a gente vem jogar aqui e é um prazer sempre estar participando porque é muito bem organizada, né? Parabenizar principalmente as minhas atletas, guerrearam o jogo todo, né? Eu acho que a gente teve muito volume de jogo, mas não aproveitou as oportunidades da forma que deveria. E Rio Bonito também, parabenizar porque vendeu caro, foi um grande jogo, digno de uma grande final, né? E agradecer a Deus, ele é maravilhoso, né? Nos deu esse título aí no último segundo, né? Isso aí é coroar o trabalho que a gente tá fazendo com elas lá, e a gente nunca desiste, né? Não é o primeiro título que a gente ganha no final, eu sempre falo para elas, né? Vamos batalhar, vamos superar as dificuldades e sempre acreditar até o final. Foi um jogão, né? Agradecer mais uma vez o Departamento de Esporte, o Cristiano, a todo o pessoal pelo auxílio, né? E é um prazer sempre estar aqui com vocês.
0: Muito bem, né? O técnico da equipe de Mangueirinha, o prefeito César Bovino, de Rio Bonito Iguaçu, esteve prestigiando a equipe, ele junto com o vice, né? O Hilton Safraider, acompanharam a final do feminino e após o jogo, o Cleito Choqueta conversou com o Bovino e falou do resultado também.
2: Eu aqui agradeço a vocês todos aqui, estão fazendo esse trabalho maravilhoso, claro, no último segundo, né? Mas o futebol é assim, é jogar e ter um pouquinho de sorte também, porque o painel tinha zerado, galera. Mas a gente tem que entender que futebol é assim. No mais é agradecer todo mundo, que o esporte é vida, o esporte é amizade, o esporte é confraternização. E claro, sem dúvida nenhuma, parabenizar a rádio nossa, né? Que sempre está junto com nós em Rio Bonito Iguaçu, colaborando na parte do esporte, das notícias, em tudo que nós somos parceiros, Rio Bonito. Mas no mais é parabenizar as equipes também pelo campeonato, seja masculino ou feminino, e a gente fica muito faceiro de ser novamente parceiro aqui de Sulina, que sempre nós tivemos essa grande amizade para jogar e na colaboração nos esportes.
0: Aí, prefeito César Bovino, de Rio Bonito Iguaçu. Resultado final: Mangueirinha campeã, Rio Bonito vice-campeão no feminino. Daqui a pouco a gente vai falar das outras premiações que foram entregues também. No masculino deu São João, né? Chopinzinho e São João decidiram no masculino. Chopinzinho até saiu na frente, fez 1-0, parecia que ia deslanchar, né? Mas São João buscou empate. Chopinzinho levou a virada, 2-1, empatou logo depois, 2-2. E depois, já na reta final, no segundo tempo, Chopinzinho foi pro goleiro linha na tentativa acabou levando o terceiro, né? Foi pro goleiro linha aí na tentativa de buscar empate novamente, acabou levando o quarto gol, né? Levou 2 gols no goleiro linha e o jogo terminou 4-2 para São João. São João campeão, Chopinzinho vice-campeão. O Cleiton Choqueta conversou com o Sol Salles, da equipe de Chopinzinho, que falou do resultado.
3: Foi um grande jogo. Infelizmente a parte física, ela conta muito. Você fica totalmente parado, você pensa em fazer alguma coisa, mas não consegue. A perna não vai, não ajuda. Temos também os jogadores aí que correm bastante, correm bem. Mas infelizmente hoje não deu, né? Levamos um gol com erros que não dá pra acontecer. Infelizmente, fica uma lição aí pros próximos campeonatos.
0: Maravilha. Tá aí o goleiro de São João, Luiz Guilherme, aliás, foi o destaque do jogo e da competição, né? O goleiro menos vazado e ontem fechou o gol, né? Evitando uma possível reação da equipe de Chopinzinho. Ele conversou com o Cleiton Choqueta.
4: E não tem coisa melhor que começar um projeto conquistando um título, chegando numa final, batendo uma equipe forte, igual a Chupinzinho, equipe tradicional. E isso é resultado que a gente vem trabalhando, né? Muitas vezes trabalhando, batendo na trave, igual a gente teve dois jogos que a gente jogou bem e perdeu. Mas o time não desistiu, continuamos batendo, até que começou a dar certo. E agora é voltar a se preparar, que quinta a gente tem jogo importante em casa pela Sudoeste.
0: Aí, portanto, né, o Carlão, representando a Doce Doce, que foi parceira na realização da competição mais uma vez, conversou também com o Cleiton, falando da importância, né, de competições como essa.
5: É um jogo bastante disputado, muito equilibrado, né, e São João aproveitou melhor, né, e sai com a vitória. Então, eu acho que o jogo, qualquer um podia ganhar, né, mas foi bacana, que nem eu não assisti todo o feminino, mas também primeiro tempo que eu vi que tá bastante equilibrado, né, e acabou saindo gol no finalzinho, né. Então, isso que é o bacana, né? Tem jogos equilibrados, grandes jogos, né? Um bom público aqui, né? Parabéns à administração aqui de Sulina, ao prefeito Gilberto, também à equipe do Departamento de Esporte, Cristiano, todo mundo aí que contribui.
0: Muito bem, o prefeito Gilberto Rossi, ao final da competição, após a entrega da premiação, também fez uma avaliação de como foi, né, a segunda edição da Taça Iguaçu de Futsal.
6: Alegria, né, novamente estar com vocês aqui também. E mais uma vez, como você falou, Cleiton, um grande jogo, uma grande final. O ano passado foi assim com o Rio Bonito e Sulina, agora com São João e Chopinzinho. E a gente fica muito feliz com isso. A competição vem crescendo. O ano passado eram 5 times masculinos, sendo que foram a 9. Então a gente tem certeza que já é um sucesso a Taça Iguaçu de Futsal, mas já vai ter a mesma proporção que é a Taça Iguaçu de Futebol de Campo, né? Então, cara, e o jogo das mulheres também, pegado no último segundo, cara, que legal isso. É o estádio, o ginásio cheio, né? A torcida aí compareceu, então a gente fica muito feliz com isso aí, e é esse o objetivo da competição, trazer gente dos outros municípios. Estamos aqui com o prefeito Bovino do Rio Bonito, estamos aqui com o prefeito Johnny de São João. Então a gente fica muito feliz porque a gente traz o pessoal de fora para conhecer o nosso município, e esse é o objetivo da competição, porque esse pessoal, além de vir conhecer o nosso município, vai retornar aqui e gasta aqui no nosso comércio, e é para isso que a gente faz as competições.
0: Maravilha, para ver Gilberto Rossi, o Cristiano Rapac, que coordena o esporte lá de Sulina e a organização da competição, também conversou com o Cleito Tioqueta.
7: Sonho aí que a gente concretizou ano passado, na conversa com o prefeito Gilberto, quando assumimos já era um plano de governo, nós queríamos tirar isso aí do papel e conseguimos. Eu tinha medo de começar com poucas equipes, o objetivo era trazer do campo para cá, mas o prefeito Gilberto falou, nem que nós começamos como foi a de campo, com 4 municípios, e está aí hoje um sucesso, segunda edição, e com procura já para o próximo ano aumentar. Já o pessoal de Marmeleiro já deu sinal que quer vir no feminino, pelo menos, então a gente está vendo que está procura maior. Não vou nominar mais algum aqui que acabo esquecendo, mas a gente está vendo uma procura boa agora no futsal.
8: Então tá aí, finalização com chave de ouro, e agora amanhã tem Copa Sudoeste aqui também, o time de Sulina nessa primeira fase da ouro, né, na Copa Sudoeste de futsal, né, Cristiano, aqui no Ginásio de Esportes de Sulina.
7: Isso, encerramos aí com a chave de ouro, duas belas finais aí definidas nos últimos detalhes, né, o feminino e o masculino, e amanhã já convidando toda a população sulinense que venha até o nosso ginásio municipal prestigiar a nossa equipe, e que se a gente ganhar, praticamente a gente sela a nossa classificação já para a segunda fase da Taça Sudoeste Série Ouro, né. Sabemos que é um jogo difícil, mas esperamos aí com o apoio da torcida, o belo trabalho que está sendo feito pela comissão e pelos atletas, e se Deus quiser amanhã com a vitória aí para brilhantar nossa semana esportiva que começou hoje, né?
0: Tá aí, Cristiano Rapac, amanhã, que no caso é hoje, né? Essa entrevista foi feita ontem à noite com ele, hoje à noite tem Sulina jogando em casa, né? Pela Copa Sudoeste de Futsal. Entrega da premiação, então, do feminino, artilheira da competição, foi a Aline de Rio Bonito, do Iguaçu, levou troféu de R$200. Goleira menos vazado foi a Andressa de Mangueirinha, levou troféu de R$200. Troféu disciplina para Mangueirinha, troféu e R$1.000. Terceiro lugar no feminino, Chopinzinho, troféu, medalha e R$500. Segundo lugar no feminino, Rio Bonito, Iguaçu, troféu, medalha e R$1.000, né? E primeiro lugar, Mangueirinha, troféu, medalha e R$2.000, a premiação do feminino. No masculino, goleiro menos vazado foi o Luiz Guilherme de São João, que fechou o gol ontem, né? Goleiro menos vazado da competição, levou troféu mais R$200. Artilheiro da competição, dois de Chopinzinho dividiram a artilharia. O Dyson e o Negueba com 5 gols cada. Levaram um troféu e R$200 para dividir também os dois. Troféu disciplina ficou com o Chopinzinho. Troféu mais R$1.500. Terceiro lugar Itapejara do Oeste, troféu medalhas em R$1.000. Segundo lugar Chopinzinho, troféu medalhas em R$1.800. E primeiro lugar São João, troféu medalhas e R$2.500. A premiação entregue ontem lá na grande final da segunda Taça Iguaçu de Futsal no município de Sulina. Liga Nacional ontem teve jogos de ida das oitavas de final. Resultados de ontem, o Tubarão em casa perdeu para o Jaraguá 1-0. O Cascavel jogou em casa com o Campo Mourão, empatou. O Tubarão e o Jaraguá já foi, né? Esse jogo foi já alguns dias atrás, né? O Cascavel também já foi alguns dias atrás, mas valendo pelos jogos de ida das oitavas, né? O Cascavel empatou com o Mourão 0-0. Sábado passado, o Moarama perdeu em casa para a ACBF por 4-1. E ontem à noite, o Corinthians empatou com o Pato Futsal 1-1 em São Paulo. Ótimo resultado pro Pato, né? Que empatou fora de casa, agora vai ter o jogo de volta em Pato Branco contra o Corinthians. E todos os demais também, né? Terão os jogos de volta na competição. O Campo Mourão e o Cascavel já se enfrentaram no jogo de volta, né? No último dia 12 de setembro, anteciparam já esse jogo. Em Cascavel tinha sido 0-0 e lá em Campo Mourão, vitória do Campo Mourão 3-2, já eliminou o Cascavel da Liga Nacional. Campo Mourão classificado para as quartas de final. As outras vagas das quartas de final ainda faltam agora os jogos de volta para serem realizados. Agora são 12:57.
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0: Vamos lá com a movimentação policial das últimas 24 horas aqui em nossa região. Você confere os detalhes aqui na participação de Evandro Artuzzi. Boa tarde, Evandro.
13: Olá, boa tarde, Ferreira. Boa tarde a todos. 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E a Polícia Militar, nas últimas horas, de acordo com o relatório do 3º Batalhão, fez apenas uma apreensão de um veículo e de uma moto em Pato Branco durante uma operação de trânsito. Foram apreendidos uma moto, uma CB250 Twister e também um Voyage. Ambos estavam com o licenciamento vencido. Em razão dessa irregularidade, os veículos foram recolhidos e permanecem retidos para regularização. Também ontem a gente teve uma situação ali na comunidade Santa Lúcia, no interior de Coronel Vivida, onde durante buscas a um foragido da justiça, o mesmo teria entrado em confronto com policiais militares que executavam o cumprimento desta ordem judicial e veio a óbito, acabou sendo baleado e veio a óbito este homem que era procurado pela justiça de 36 anos de idade. Segundo informações, ele teria se envolvido em uma situação aí na comunidade do São Roque do Chopin, agora recentemente, com brigas, disparos de arma de fogo, e desde então vinha sendo procurado pela justiça, né? A polícia tomou conhecimento que ele estaria aí na região da Santa Lúcia, em Coronel Vivida, escondido em uma cabana no meio de uma mata. E durante as buscas, né, durante o trabalho aí para localizar esse homem, o mesmo aí teria vindo a óbito, né, num possível confronto com os policiais militares que executaram esta ação, né? A Polícia Militar, até o presente momento, não repassou detalhes, né? Não repassou informações desta situação, desta ocorrência. Hoje pela manhã conversei com o comandante da Companhia da Polícia Militar, o capitão Zago. Ele disse que equipes aí de Coronel Vivida não participaram dessa ação, foram equipes lá diretas aí do 3º Batalhão de Pato Branco, porém não foi divulgada aí nenhuma informação, nenhum um fato aí oficial por parte da Polícia Militar, né? Mas teve esse confronto aí ontem. Esse homem de 36 anos de idade teria vindo a óbito, atingido aí por disparos efetuados pelos policiais numa ação aí de represária ao que ele, né, ele teria investido contra os policiais quando da abordagem. Vamos ver se sai, né, hoje à tarde, uma manifestação oficial da Polícia Militar, né? Demora um pouquinho, situação aí da comunicação social e da Polícia Militar, umas vezes bem falha, né? Não sei por que que não veio no relatório, né, como uma ocorrência de rotina, não veio num relatório, diz que não teve ocorrência de vulto ontem à tarde, mas teve, né? Teve essa situação ali na comunidade Santa Lúcia, em Coronel Vivida. Enfim, vamos aguardar aí para ver se hoje à tarde, né, 24 horas depois do episódio, sai alguma nota, alguma informação aí por parte da Polícia Militar. Trazendo aqui também informação de Francisco Beltrão, teve um homicídio na madrugada de hoje, mais um crime. No domingo teve aquele feminicídio e hoje de madrugada um homicídio lá no Terra Nossa, lá no bairro Padre Eurico, onde um rapaz de 25 anos de idade foi morto a tiros, foi alvejado aí por vários disparos de arma de fogo, de pistola calibre 9mm, inclusive os policiais que atenderam a ocorrência encontraram lá estojos, né, de munição calibre 9mm que estavam lá na residência deste rapaz que foi morto a tiros. Ele era monitorado por tornozeleira eletrônica, tinha antecedentes criminais, mas a Polícia Civil está trabalhando, né, para apurar o que teria ocorrido, né? O Kevin Nicolas Tune Ribeiro, de 25 anos de idade, foi a vítima deste homicídio que aconteceu aí de madrugada lá no Terra Nossa, em Francisco Beltrão. Polícia Civil já trabalhando neste caso aí para elucidar. Segundo informação de vizinhos, ele teria chego aí pouco antes, né, com um veículo de aplicativo e na sequência, né, os vizinhos ouviram aí cerca de 10 disparos de arma de fogo. Na sequência encontraram esse jovem aí, o Kevin, já em óbito lá na residência, lá na sua propriedade. Também trazendo informações das rodovias da nossa região sudoeste do Paraná. Alguns acidentes foram registrados ontem, felizmente nenhum deles com gravidade, né? Apenas ocorrências aí sem vítimas com gravidade, felizmente. A gente aguarda, né? Esperamos aí que prossiga desta maneira em toda a nossa região, sempre chamando a atenção dos motoristas, quem vai se utilizar de rodovias, redobrar a atenção, né? Principalmente em dias chuvosos. E ainda, falando de rodovias, um lembrete aqui para usuários da PR-459, ali no trecho entre Foz do Jordão e Mangueirinha. A Copel está informando que nos dias 1º e 2 de outubro, na quinta e na sexta, das 8 da manhã à 1 da tarde, haverá o bloqueio total desta rodovia, especialmente no trecho que passa sobre a barragem da usina Segredo. A interdição temporária desse trecho é necessária para garantir a segurança durante a movimentação e o içamento de peças de grande porte. A rodovia poderá ser liberada antes do horário previsto, caso as atividades sejam concluídas com antecedência. Então, nos dias 1º e 2 de outubro, quinta e sexta-feira, nós teremos aí esse bloqueio total da PR-459, ali no trecho que passa, né, pela barragem da usina Segredo. Informação da Copel, também do DR e da Polícia Rodoviária Estadual. 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Depois do intervalo comercial, as notícias do Centro-Sul Paranaense, informações aí da região de Laranjeiras do Sul. Eu volto já já.
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5: Retornando aqui com as informações da Segurança Pública Regional no oferecimento da Loja Paranaense. 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Polícia Civil realizou operação hoje em Laranjeiras do Sul. Já eu quero falar dessa operação, uma operação conjunto com a Polícia Militar, mas antes trago aqui informações também de uma operação que foi deflagrada ainda no sábado, a qual resultou na prisão preventiva de um homem de 60 anos e de uma mulher de 56 anos. As prisões ocorreram lá no bairro Moro Alto, em Guarapuava, em desdobramento a uma investigação de tentativa de homicídio. O crime investigado ocorreu na madrugada de 19 de setembro desse ano, nas dependências de um clube social em Laranjeiras do Sul. Na ocasião, o suspeito efetuou disparos de arma de fogo contra a vítima, um homem de 38 anos, atingindo mesmo na região abdominal. Conforme apurado, a mulher detida na operação do último sábado, que mantinha vínculos afetivos anteriores com o atirador e com a vítima, estava presente no local do crime e instigou verbalmente a execução dos disparos. Após a ação, o casal fugiu em um veículo. A investigação conduzida pela 2ª SDP demonstrou que a tentativa de homicídio foi o ápice de uma escalada de violência por parte do autor. Cerca de 20 dias antes dos disparos, no final de agosto, o homem já havia invadido uma residência e agredido a mesma vítima com um golpe de garrafa de vidro, né? Por conta da gravidade dos fatos e do risco de reiteração delitiva e visando garantir a ordem pública,

Em Laranjeiras do Sul. A operação foi realizada nesta terça-feira, dia 29, e resultou na execução de 4 mandados judiciais. A ação denominada de Operação Advnan culminou na prisão de 3 adultos, 1 homem e 2 mulheres, e na apreensão de uma adolescente. A ofensiva representa o desdobramento direto das investigações iniciadas após um roubo que ocorreu em 16 de julho deste ano na região central de Laranjeiras do Sul. Com o avanço dos trabalhos, as equipes identificaram a atuação estruturada de um grupo especializado em furtos e roubos de armas e veículos, com ação direcionada ao município e cidades vizinhas. Ao todo, o Poder Judiciário expediu 7 mandados no âmbito deste inquérito. Na primeira fase da operação, deflagrada em 10 de agosto, 2 homens já haviam sido detidos e materiais ilícitos, armas e equipamentos táticos foram recuperados. O outro suspeito de envolvimento no esquema teve a prisão expedida pelo mesmo caso, porém, já encontra-se custodiado pelo fato de diversas outras ações. Nesta etapa da operação realizada hoje, ordens judiciais de prisão, busca e apreensão foram executadas nos bairros Cristo Rei, Monte Castelo e São Francisco. Durante as diligências, equipamentos eletrônicos foram recolhidos para instruir o inquérito policial e auxiliar na apuração completa dos fatos. Os adultos foram presos, encaminhados ao sistema prisional, e a adolescente foi apresentada às autoridades competentes para adoção de medidas legais cabíveis. Operação que aconteceu hoje em Laranjeiras do Sul. Também em Laranjeiras do Sul teve um roubo, situação de agressão e roubo na rodoviária municipal. A Polícia Militar ontem foi informada aí que um homem estaria ferido lá na rodoviária. No local foi constatado se tratar de um morador de rua, qual passou a relatar que estava com outras 4 pessoas, 3 homens e uma mulher, de quem ele não sabe o nome, e que comprou bebida para fazerem uso juntos. Num determinado momento, os homens aí pediram o seu dinheiro para comprar drogas. Como ele se negou a entregar o valor de R$25, foi agredido e teve o dinheiro roubado. A Polícia Militar prestou atendimento à vítima, acionou uma ambulância que fez o encaminhamento até o hospital, realizou buscas, porém os autores não foram localizados. Também em Laranjeiras do Sul foi feita apreensão de contrabando na rodoviária municipal, em abordagem a um ônibus que faz o itinerário Foz do Iguaçu a Florianópolis. A equipe da Polícia Militar, em buscas no interior do coletivo, localizou na última poltrona, na parte interna de um dos assentos, 112 ampolas de tiros hepatida, ou seja, Monjaro. Como nenhum passageiro assumiu a posse dos objetos, foi feita apreensão e destinação à Receita Federal de Cascavel. Também cumprimento de mandado de busca e apreensão e de prisão, referente àquela operação que eu acabei de falar. Lesão corporal lá no Goioxim, um homem foi agredido, né? Acabou sendo atingido aí por uma facada nas costas durante um desentendimento lá com a sua companheira, porém ele não sabe quem foi que desferiu esse golpe. Foi encaminhado lá para a unidade de saúde e também orientado. Caso de assédio sexual registrado no Goioxim, a Polícia Militar foi procurada pelo representante legal e a filha, uma adolescente de 14 anos, juntamente com conselheiras tutelares daquele município, né? O pai relatou que no colégio foi realizada uma palestra referente à campanha Setembro Amarelo e após a palestra, uma colega da adolescente teria feito uma revelação espontânea a uma professora, relatando ter sido vítima de assédio há aproximadamente 3 anos, quando estudava em outro colégio. Segundo o relato, o suposto autor dos fatos atuava na época como estagiário no colégio. Conforme a declaração da adolescente, o estagiário, ao perceber que teria ficado a sós com ela e sua amiga no interior da biblioteca do colégio, fechou a porta da sala, se aproximou dela e lhe abraçou e tocou as suas nádegas. Ainda segundo o relato, o mesmo gesto teria se repetido com a amiga. A vítima, nesse caso, informou que na época dos fatos, a adolescente contou o ocorrido de forma superficial para o pai, o qual na época entrou em contato com o diretor do colégio com o objetivo de obter mais informações sobre a situação envolvendo a filha, porém, segundo o relato, a situação nunca teria sido solucionada, né? Por conta disso, agora retomou esse caso procurando a Polícia Militar para relatar, registrar esta situação. São as informações aí da região de Laranjeiras do Sul. Lá na região
de Guarapuava, apenas fatos corriqueiros, felizmente registrados nas últimas horas por parte da polícia.

0: militar. Informações, notícias da área da segurança pública regional. Eu volto amanhã. Um grande abraço a todos.
1: Obrigado, Evandro Artuzzi, com as informações do setor policial. 13:20, estamos finalizando a edição 13.748 do Rotativa 102 desta terça-feira, 29 de setembro. Eu volto amanhã, nesse mesmo horário. A todos uma boa tarde, até lá.
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5: 1:23, 1:23. Alô você, muito boa tarde. Estou chegando para a partir de agora fazer companhia para você até às 15 horas com o melhor da música sertaneja. Para você que se liga em todo nosso estadão do Paraná e fora dele também, né? Eu, Adilson Cândido, faço companhia pra você na melhor programação do Rádio Sudoestino. Primeirinha chegando com o Guilherme. Uma ótima tarde de terça-feira pra você. Obrigado pela sua audiência.

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Olha, olha, gente, são 1:39, 1:39. 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É, você ligadinho, curtindo aqui a 102,9 a partir de agora, né? Sempre com o melhor da música sertaneja aqui nas tardes da nossa FM. Chuva lá fora e o melhor da música aqui na 102,9, né? Eduardo Costa.

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12: É, primavera, 4 minutinhos, voltando aí para as 14 horas, 4 para as 14. Você ligado aqui na nossa FM, obrigado pela sua audiência, pela sua preferência nessa tarde de terça-feira, né? Hoje, 29 de setembro, ano 2026, né? Atualizando a previsão do tempo para você hoje, segundo aqui o Climatempo. Vamos atualizar aqui. Probleminha aqui no site do Climatempo, né? Já, já. Vamos tentar reestabelecer, né? Estabelecer aqui esta previsão, né? Pra você que tá ligadinho, curtindo aqui a nossa programação. Mínima para hoje é de 20 e a máxima de 26 graus, né? Chove nesse momento, né? Em Shoppingzinho e também aí na nossa região, né? Você pode compartilhar com a gente, né? E aí no seu município está chovendo. 4 minutinhos faltando para as 14, 4 para as 14. Adair Cardoso, não me dou por vencido. Tá na nossa, tá bom demais.
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Morça FM, 2:09, 2:09. Você ligadinho, curtindo aqui a nossa programação. Vamos juntos, né? Vamos juntos de segunda a sexta, sempre levando o melhor da música pra você. 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O Eric, ligadinho, curtindo aqui a nossa programação. Forte abraço, obrigado pela audiência, pela preferência. Pedindo Bruno e Barreto. Obrigado, Eric, pela sua participação, pela sua indicação aqui no nosso programa.

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Nossa FM, 2:21, 2:21, né? Você ligadinho, curtindo aqui a nossa programação, né? Pra você participar, você já sabe, 98413-4946. 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Fazendo companhia pra você, né? Um abraço pro Artemio ligadinho, curtindo aqui a nossa FM. Mato Grosso e Matias. Tá na nossa, tá bom demais.

0: demais.
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2: Dissídio de greve da Caixa será julgado nesta terça-feira.
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2: O Tribunal Superior do Trabalho, TST, irá julgar na tarde desta terça-feira o dissídio coletivo de greve ajuizada pela Caixa contra os trabalhadores do banco em greve desde 10 de setembro. O dissídio ocorre quando não há acordo entre as partes e uma delas pede a intervenção da Justiça. Os trabalhadores da Caixa, representados pela Confederação Nacional dos Trabalhadores do Ramo Financeiro, CONTRAF, e pela Confederação Nacional dos Trabalhadores nas Empresas de Crédito, CONTEC, estão com acordo coletivo de trabalho expirado desde 31 de agosto. De acordo com a empresa pública, as negociações não chegaram a um consenso, especialmente quanto ao novo modelo de custeio do Plano Saúde Caixa. No último sábado, dia 26, os trabalhadores apresentaram uma contestação ao TST, afirmando que a greve é legítima e não pode ser considerada abusiva, que a responsabilidade pelo impasse nas negociações não pode ser atribuída aos empregados e que questões centrais, como o futuro do Saúde Caixa, não podem ser definidos de forma unilateral pelo banco. Com informações, Evandro Artuzzi.
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5: 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Você ligado aqui na Nossa FM, vamos juntos, né? De segunda a sexta, sempre com o melhor da música nas tardes aqui da nossa.
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4: Nossa FM, 2:36, 2:36. Você ligadinho, curtindo aqui a nossa programação. Forte abraço, né? O pessoal que tá aí nas rodovias do nosso sudoeste, você que tá no seu trabalho, você, meu amigo agricultor, agricultora, que sempre estão ligadinhos, né? Curtindo aqui a 102,9. Você do nosso município e você, claro, dos municípios vizinhos, seja muito bem-vindo, aqui na nossa programação, né? Você que tá se ligando agora, né? Forte abraço, obrigado pela audiência. É, estamos aqui no Cris Autopolimentos em Mangueirinha, né? Forte abraço aí pro pessoal do Cris Autopolimentos em Mangueirinha. Estão ligadinhos, curtindo aqui a 102,9, né? Forte abraço para vocês. Obrigado aí pela audiência, pela preferência aqui com a nossa FM, né? Mangueirinha, também ligadinho, curtindo aqui a 102. João Gustavo e Murilo, participação do Grilo, né?

0: 11:47.
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Mossa FM, programa Top Sertanejo, que está chegando ao seu final nesta terça-feira, né? E aqui um abraço até Adilson Cândido e toda a equipe 102,9. Volta amanhã aqui na programação da Mossa. Abraço, gente.

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1: 3:02. Oi, gente. Muito boa tarde, baileiros do meu coração. Nosso bailão está no ar. Só as melhores do sul do Brasil desfilam agora em nossa programação. Apresentação, Pamela Fernanda. Muito prazer. Vem pra cá, vem participar, vem pro 469-8413-4946, esse é o nosso contatinho, manda aquele alô especial, pede sua música favorita do bailão, vem pedir a sua que faz dar aquela vontade de dançar, já sabe, né? Só vir pra cá e pedir a sua do bailão aqui na nossa programação. Bora lá, a primeira de hoje é com Banda GDO. É terça-feira, dia 29 de setembro de 2026. 25 graus é a temperatura de momento. Bora lá, meu povo. Vamos dançar essa?

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Tá na nossa, tá bom demais. 3h20 é o nosso bailão, o nosso clube 102 com as melhores do sul do Brasil. Um beijo pra Giovana, Letícia, João, Fio, Antônio, o pessoal da Sacaria Mariópolis, curtindo aqui o nosso bailão, pediram Pérola Negra, Amor Perigoso. Um grande beijo pra vocês, obrigado pela indicação, pela participação. Um alô também, pessoal que tá no Cris Autopolimentos Estética e Reparações Automotivas de Mangueirinha. Alô, povo querido, Cristóvão, Terezinha.

Edinan também por lá ouvindo o nosso bailão. 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Pessoal lá de Mangue City, ao som aqui da 102. Nilson de Saudade do Iguaçu, Moleque Peralta, hoje vai rodar sim, Moleque Peralta. Galera do Silvério, galera do Civieiro de Mariópolis, agora sim, oferecendo toda a programação para a galera do Civieiro de Mariópolis. Um abraço especial para vocês, obrigado pelo carinho da audiência, muito obrigada pela sintonia. Bora lá de bailão, Pérola Negra, depois tem Terceira Dimensão e ainda Alma Latina.

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2: Presidente do TSE reclama de interferência em decisões da corte.
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2: O presidente do Tribunal Superior Eleitoral, TSE, Cássio Nunes Marques, enviou nesta segunda-feira, dia 28, um ofício ao presidente do Supremo Tribunal Federal, STF, Edson Fachin, para reclamar de indevida sobreposição de competência sobre as decisões da Justiça Eleitoral. A manifestação ocorreu após o ministro Flávio Dino derrubar a decisão de André Mendonça, do TSE, e liberar a postagem do humorista Antônio Tabet sobre Nossa Senhora Aparecida. Cássio também defendeu mudanças na tramitação dos processos no Supremo para evitar a derrubada das decisões do Tribunal Superior Eleitoral. A extensão por via reclamatória e mediante decisão monocrática dos efeitos de provimento jurisdicional e publicações não identificadas altera a arquitetura constitucional da jurisdição eleitoral e fragiliza a unidade de comando necessária à condução do processo eleitoral, disse ele. Mais cedo, Cássio se reuniu presencialmente com Fachin e levou as reclamações pessoalmente. Com informações, Evandro Artuzzi.
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7: Tá na nossa, tá bom demais. 3:40 é o nosso bailão, nosso Clube 102, Banda Ébanos, Conversaiada.
20: Sucesso.

Moçada, banda Ébanos aqui no nosso bailão, no nosso Clube 102. Boa tarde pro Valdecir Terres, mandando seu boa tarde aqui pra gente. Alô, meu amigo! Leodemar, querido lá do Candói, também tá pedindo música boa, pessoal do Bar São José em Santa Marta, lá no Candói, banda Céu e Canto, Toalha Vermelha, próxima, viu, Leodemar? Você que ainda não participou aqui da programação, vem pra cá, tô esperando sua participação. Seu pedido musical aqui no 4698413-4946.

0: 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Faltando 9 minutos para as 4. Nosso bailão volta já, não sai daí.
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1: Isso aí, se tá na nossa, tá bom demais. É a nossa FM, a maior potência regional, te fazendo companhia agora com o melhor do bailão, só bandinhas aqui no nosso clube. Tá com uma preguiça, né? Depois dessa chuvinha que deu aqui em Shoppingzinho, na região, na verdade, caiu água, derramou-lhe água, alguns de manhã, algumas cidades de manhã, algumas agora à tarde, já deu uma boa de uma refrescada, mas ainda tem alerta de chuva. A temperatura agora em Shoppingzinho é de 23 graus. Depois que chove, eu sei que dá aquela preguiça, né? Geralmente o povo fica mais preguiçoso. Então vem pedir a sua do bailão que anima. Escuta uma música boa do bailão, tu vai lembrar daquele baile que você foi, dançou com aquela moça bonita, não é mesmo? Ou você, minha amiga, quer pedir sua favorita que faz você dançar, faz você olhar lá pro seu crush e dizer, vamos dançar essa, faz sinalzinho com a cabeça, né? Bora? Bora lá dançar essa até suar? É bom demais. 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Falando em música boa, agora tem Doce Pecado. Música.

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2: Nossa FM, 4 horas e 7 minutos.
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Tá na nossa, tá bom demais. 4h17 é o nosso Clube 102, é o nosso bailão. Só as melhores bandas do sul do Brasil. Alô, Natalino Gonçalves, boa tarde pra você. Tá pedindo Banda Universitária, Quilômetros da Paixão. Depois de tanta chuva, ele falou um chimarrão gostoso, é bom demais. É verdade, concordo. Dona Marcelina, um beijão pra senhora também. Um alô pro Najib, pra Nega, a Gorda, o Gui, o Esquito, estão ouvindo a programação também. Abraço pra família toda. O povo pedindo Horizonte Azul. Beijo pra Clarice Blank. Um alô pro Rodimar dos Santos, em Aé, também tá pedindo música. Alô, meu amigo, tudo de bom pra você. Já já tem São Francisco.

Banda Cosmic Express, pérola aqui no nosso baile, no nosso clube 102, 4h26. Tem céu e cantos, vidro fumê. Vem pra nossa, porque tá na nossa, tá bom demais. Não, meu irmão.

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2: Renegociação de dívidas de adimplentes é prorrogada até 26 de outubro.
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2: Programa voltado a trabalhadores informais com dívidas em dia ou com atraso inferior a 90 dias, o Desenrola Adimplentes foi estendido por mais 30 dias. As renegociações poderão ser feitas até 26 de outubro, data em que também termina a vigência da medida provisória que criou a iniciativa. O prazo inicial era de 90 dias e terminaria na semana passada. A extensão foi estabelecida pela medida provisória que instituiu o Desenrola 3.0, nova etapa do programa de renegociação de dívidas. O Desenrola Adimplentes permite renegociar até R$15 mil em dívidas sem garantias contratadas por trabalhadores informais em operações de crédito pessoal. As condições prevêem juros de até 1,99% ao mês. Segundo os dados apresentados pelo governo, a taxa média dessas operações atualmente gira em torno de 7% ao mês. Para participar, o cliente precisa ter quitado pelo menos 4 parcelas do financiamento. Além disso, os pagamentos devem estar em dia ou apresentar atraso inferior a 90 dias. Com informações, Evandro Artuzzi.
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É o nosso bailão, nosso Clube 102. Alô, Lineu, tá pedindo sucesso. JM Chalezinho, um abraço pra você. Obrigada pela sua audiência, pela indicação musical. Quem tá fazendo sabão hoje? Mais a Vivi Cardoso. Um beijo pra você, minha querida. Fazendo aquele sabãozinho caseiro que deixa a roupa limpinha, branquinha, não é mesmo? Esse é os melhores que tem. Beijo, minha querida. Tudo de bom aí pra você. Fábio Costa também pedindo música Morena Misteriosa. Ele, o amigo Bruninho e o Rodriguinho, que estão em Pato Branco, sintonizados aqui no nosso bailão. Um grande abraço pra vocês. Obrigada por curtir. A 102,9, a nossa FM agora em novembro, 47 anos junto com você. 48 já, gente. Fizemos já 47, vamos fazer 48. É desse jeito. Passa voando, né? O tempo passa mesmo. Bora lá de bailão, sucesso com Céu e Cantos.

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5: Tá na nossa, tá bom demais. E a nossa FM faltando 8 minutos para as 5 horas. Eu já vou agradecendo a sua audiência, a sua preferência. Obrigada por me permitir fazer parte aí do seu dia a dia. Everaldo Cândido já tá chegando com o Terra Brasil, o melhor da música sertaneja para você. Eu volto amanhã cedo, já sabe, né? 8:30 com o nosso Bom Dia, Gente. Desejo uma terça linda, abençoada para você, para toda a sua família. Um grande beijo, fiquem com Deus. Fui!

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6: Maravilha, estamos chegando. Alô, meu povo. Alô, você. Está no ar na nossa FM, programa Terra Brasil. Estamos chegando hoje, terça-feira, 29 de setembro. E nós vamos até as 7 da noite, colados, juntos e misturados aqui na mais ouvida, na mais comentada.
7: Everaldo Cândido.
6: Estamos chegando, oscilando entre o ótimo e o maravilhoso. Vamos juntos então, né? Para você de toda a região sudoeste do Estadão do Paraná, receba todo o carinho da equipe Nossa FM.

0: casal Raí.
1: Alexandre Avião na programação.
0: Aqui é casal.
1: Casal Raí está na nossa, tá no Terra Brasil, tá com Everaldo Cândido, tá?
0: Bom demais.
1: É, bom demais da conta. 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Alô, meu amigo Hot Wheels, é que tava perdido, né? Por causa da música, pensou que era sexta-feira já, né? O homem correu lá naquela cervejeira e ó. Eita! Vamos que tem uma cervejeira lá que eu vou ter que contar, rapaz. Não é pra qualquer um, né? Ó.
2: Ele gosta.
1: Grande Hot Wheels, um abraço. Obrigado, mas chega logo a sexta-feira aí, tá bom? Um abração, meu amigo. Hot Wheels aí da Força Verde, né? E tá sempre ligado, tá sempre na nossa aí. Tá bom demais, né?
3: Geraldo,
1: opa!
3: De novo? Já que a chuva não para, eu meto o cavalo relinchando e outro pé junto.
1: Que coisa. Pessoal pede música, pede outro tipo de música. Mas pediu o relincho do cavalo, é só o Rauber mesmo, né? Mas que coisa.
2: Sábado.
1: Para aí, João. João Edson, meu amigo João Edson. É sábado. O Galpão Centro, mas não é agora, né? Eu ia largar outra coisa aqui. Me perdi tudo. Que coisa.
4: Tu tá onde, praga?
1: Eita, que? E Damir Amaral, Pato Branco, confirmando audiência na programação. Abraço, Pato Branco. Mangueirinha também chegando na programação. Cris Autopolimentos, Mangueirinha, um abraço. Coronel Domingos Soares, o Marcelo, acelerando a máquina pesada, diz ele aqui, né? Valeu, Marcelo. Coronel Domingos Soares também tá na nossa, tá bom demais. A Lourdes também tá chegando aqui, tá pedindo um modão, aqueles modão broto aqui, né, Lourdes? Um abração pra você aí, obrigado pela sintonia.
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2: Feijão carioca, saca 60 quilos, 310. Feijão preto, saca 60 quilos, R$300. Milho, saca 60 quilos, 63. Soja, saca 60 quilos, 142. Boi em pé, arroba 375. Suína em pé, carne, o quilo, 4,80. Vaca em pé, arroba 330. Cotação do mercado agrícola para hoje, terça-feira, com dados fornecidos pelo DERAL.
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2: 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E tem a participação do ouvinte chegando, Play, no zap.
3: Boa tarde, Geraldo.
2: Boa
3: tarde, de Itapejar do Oeste. Estamos na sintonia, que é chegando em casa, tomar um chimarrão, né, de boa. Manda aí a Madonna pra nós aí, do Christy Ralph, aquela menina. Ótima tarde pra todos aí.
2: Valeu, Marcos. Valeu, pessoal do Itapejar do Oeste acompanhando a nossa FM. Muito obrigado pela sintonia. O povo lá do Verê também, né? É, gente, valeu. Francisco Beltrão. A região sudoeste, a região centro-sul, oeste do Paraná, oeste de Santa Catarina. Aquele abraço.
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2: O anjo do Senhor anunciou a Maria,
3: e ela concebeu do Espírito Santo.
2: Ave Maria, cheia de graça, o Senhor é convosco. Bendita sois vós entre as mulheres, e bendito é o fruto do vosso ventre, Jesus.
3: Santa Maria, Mãe de Deus, rogai por nós, pecadores, agora e na hora de nossa morte. Amém.
2: Eis aqui a serva do Senhor.
3: Faça-se em mim segundo a vossa palavra.
2: Ave Maria, cheia de graça, o Senhor é convosco. Bendita sois vós entre as mulheres, e bendito é o fruto do vosso ventre, Jesus.
3: Santa Maria, Mãe de Deus, rogai por nós, pecadores, agora e na hora de nossa morte. Amém.
2: E o Verbo se fez carne
3: e habitou entre nós.
2: Ave Maria, cheia de graça, o Senhor é convosco. Bendita sois vós entre as mulheres, e bendito é o fruto do vosso ventre, Jesus.
3: Santa Maria, Mãe de Deus, rogai por nós, pecadores, agora e na hora de nossa morte. Amém.
2: Rogai por nós, Santa Mãe de Deus,
3: para que sejamos dignos das promessas de Cristo.
2: Oremos. Infundi, Senhor, nós os pedimos a vossa graça em nossas almas, para que, conhecendo pela mensagem do anjo a encarnação do vosso Filho, cheguemos por sua paixão e cruz à glória da ressurreição. Por Cristo nosso Senhor.
3: Amém.
2: Glória ao Pai, ao Filho e ao Espírito Santo.

0: Estamos no mês de setembro, mês das Sagradas Escrituras, mês da Bíblia. A Bíblia não é apenas um livro antigo. Para nós, cristãos, ela é palavra viva, sempre atual, sempre capaz de iluminar o coração humano. Quando abrimos as Escrituras, não estamos apenas lendo histórias do passado. Estamos permitindo que Deus fale diretamente ao nosso presente. A tradição católica sempre ensinou que a palavra de Deus é viva e eficaz, capaz de transformar vidas. Quantas vezes, em momentos de dúvida, encontramos numa passagem bíblica exatamente aquilo que precisamos ouvir? É como se o próprio Senhor nos dissesse: eu estou contigo. Mas para que a palavra seja viva, ela precisa ser escutada. Não basta conhecer versículos de memória. É preciso deixar que a Bíblia nos provoque, nos questione, nos inspire. A Bíblia orante, a Lectio Divina, é um caminho precioso. Ler, meditar, rezar e contemplar. A Bíblia é também um livro de esperança. Em suas páginas, Deus revela que nunca abandona seu povo. Mesmo quando tudo parece perdido, a palavra reacende a confiança. Ela nos lembra que o amor de Deus é maior do que qualquer sofrimento. Que hoje você possa dedicar alguns minutos à palavra de Deus. Abra a Bíblia, leia um trecho, deixe que Deus fale ao seu coração. A palavra é viva e, quando acolhida, transforma. Deus te abençoe.
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4: É, estamos de volta aqui na nossa FM, 6:03, 6:03, noite de terça-feira. Alô, alô, meus amigos da rodagem. É a turmada aí do volante grande, né? Do tapetão preto. Nos dando uma carona, proteção divina. Você que está chegando a Shoppingzinho, seja bem-vindo. Você que está saindo, boa viagem. Com a proteção divina aí também, tá bom? Vamos que vamos, nosso WhatsApp liberado, 46984134946. Fala comigo! 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Leonor Kikura acompanhando a programação. Tá aí mateando, né? E ouvindo a nossa FM. Obrigado. Obrigadão pela sintonia. E para acompanhar aí o chimarrão, o mate. Ah, essa bem gaúcha aí, o costume gaúcho, tchê.

0: É o trio Parada Dura aqui na programação Nossa FM. 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Em novembro, 48 anos. Uma excelente noite de terça-feira para você, meu amigo, para você, minha amiga, para todo mundo. Obrigado. Você que está aí curtindo a programação Nossa FM.
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0: 6 horas 15 minutos.
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2: As instabilidades persistem ao longo da madrugada de quarta-feira, com deslocamento gradual em direção ao sudeste. Os eventos de chuva tendem a perder intensidade gradualmente ao longo da manhã. Ainda são esperadas pancadas de chuva acompanhadas de trovoadas em diferentes regiões do Paraná, porém de forma mais pontual e com menor severidade. Com o avanço do sistema frontal, as temperaturas apresentam redução e as máximas não devem superar os 30 graus no estado. Quarta-feira em Chopinzinho terá mínima de 19, máxima 24 graus. Probabilidade de chuva 98%. 55,7 milímetros para amanhã. Informações que estão no site do CIMEPAR.
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5: Sandro Alenk sobe para 28% e empata com Moro no segundo turno.
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5: Sandro Alenk do PSD chegou a 28% das intenções de voto para o governo do Paraná. Sérgio Moro é líder com 36%, segundo pesquisa Real Time Big Data, contratada pela RIC, divulgada nesta terça-feira, dia 29. O candidato do PSD cresceu um ponto percentual em relação ao levantamento anterior, quando tinha 27%, e consolidou a segunda posição. Requião Filho do PDT aparece em terceiro com 23%. Luiz França do Missão tem 1%. Os demais candidatos somados: Adriano Teixeira do PCO, Alexandre Salomão do Mobilize, Samuel de Matos do PSTU, além de Tainá Miesa do Unidade Popular, também atingem 1%. Brancos e nulos são 4% e 7%, não sabem ou não responderam. Na simulação de segundo turno entre Sandro Alenk e Sérgio Moro, o candidato do PSD tem 41% e Moro tem 39%. A diferença está dentro da margem de erro, o que configura empate técnico. Nesse cenário, 10% votariam em branco ou nulo e 10% não sabem ou não responderam. A pesquisa Real Time Big Data, contratada pelo Grupo RIC, ouviu 1.600 eleitores do Paraná entre 24 e 28 de setembro. A margem de erro é de 2 pontos percentuais para mais ou para menos e o nível de confiança é de 95%. O levantamento está registrado na Justiça Eleitoral sob o número PR04181/2026. Com informações, Evandro Artuzzi.
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0: Guilherme com Ana Castela, aqui na programação da nossa FM. Quero mandar um abraço aqui pro meu amigo Gilmar Bescoff. Tá acompanhando, que é fã da rádio, gosta muito de ouvir a nossa programação na região interior do Pinhão, né? Tá lá ligado, curtindo nosso programa. Valeu, Gilmar. Gilmar Bescoff, interior do Pinhão, ligado aqui na programação da nossa FM. Muito obrigado pelo carinho, pela sintonia e tá na nossa, tá bom demais.
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0: Agora 6:48.
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E nós vamos ficando por aqui, né? Com o programa Terra Brasil de hoje, terça-feira, agradecendo você mais uma vez pelo carinho da sintonia, da audiência. Fiquem todos com Deus, que é a melhor companhia e que graças a ele a vida continua. Um excelente descanso para todo mundo e até amanhã, se Deus quiser.

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Que o Companhia de Amigos está no ar. Boa noite. 7:02 agora pelo horário de Brasília. Tá começando aqui na nossa até às 9:00 o seu programa de todas as noites com música, informação e muito entretenimento por aqui. Evandro Artuzzi desejando tudo de bom, tudo de melhor para você. Hoje, terça-feira, 29 de setembro do ano de 2026. O Companhia tá no ar com Gian Giovanni. 7:03, boa noite.

0: Meu pedido com o musical Calmon, fechando o primeiro bloco do Companhia nesta terça-feira, 29 de setembro do ano de 2026. Essa foi para atender o pedido aí do meu amigo Jusemar Bueno, Paraguai, que tá ligado com a gente. E ele tem um recado aqui, né, Jusemar? Fala aí, meu amigo.
1: Boa noite, meu amigo Evandro.
0: Como opa!
1: Coisa, tudo certo? Tranquilo?
0: Tudo certo, tudo graças a Deus.
1: De Deus.
0: Tudo certinho.
1: Essa música, meu pedido, com o musical Calmon. Oferecendo para a família Bueno aqui da Santa Marta e para todos os ouvintes.
0: Ô, maravilha, né?
1: Para todos os tropeiros que participaram da tropeada de final de semana.
0: Show de bola.
1: Deus abençoe cada um deles, Nossa Senhora Aparecida. Sempre conselho com seu manto sagrado a todos os tropeiros, a você.
0: Tamo junto, tamo junto.
1: Sempre presente junto com nós.
0: Tamo junto, meu amigo.
1: Que Deus sempre acompanhe você sempre, meu amigo. Beleza?
0: Beleza.
1: Agradeço por atendido, meu amigo.
0: Valeu, já foi atendido aí o Jusemar Bueno com a música Meu Pedido do Calmon. A gente também teve aqui nesse primeiro bloco do Companhia Raça Negra, Fogo e Paixão, regravação do Vando e o Jean Giovanni Casinha de Palha abrindo todas por aqui. Tem ouvinte participando comigo? Boa noite.
2: Boa noite, Valerco. É o Mosca da Liurutu.
0: Fala, Mosca.
2: Gilberto Lemos, a rua em que você morava, oferece pra toda a galera que tá na escuta, beleza?
0: Beleza.
2: Atendido. Fui.
0: Valeu, Gilberto Lemos, onde você, a rua onde você morava, isso, né? É, tem mais participação por aqui, boa noite.
3: Boa noite, Bernardo, tudo certo? Aqui é a Barana, aquele Coronel Vida aqui.
4: Tudo certo.
3: Saindo de São Jorge, destino PG.
0: Aham.
3: Positivo, Cidade Bela ali. Carregadinha aí, positivo.
0: Beleza, positivo.
3: Podia tocar uma aí do Corpo e Alma aí, qualquer uma do Corpo e Alma aí, oferecendo aí pra toda a galerinha da Transiguaçu.
0: Maravilha, maravilha aí o Banana que tá ligado com a gente, pedindo Corpo e Alma, vamos providenciar do Corpo e Alma aí pra galera da Transiguaçu, pra família do Banana, pra todo mundo que tá na rodagem nesta noite de terça-feira. Tem mais participação por aqui, boa noite.
5: Alô, meu amigo Evandro, tudo opa, certo?
0: Tudo certo.
5: Leonardo
0: tudo...
5: na voz aqui do Caçador.
0: Fala, Leonardo, vida. Tudo bem?
5: Se for possível, toque pra mim aí, pô, o Grupo Cordiona.
0: Qual
5: Bugre
0: é?
5: Bugre do Mato.
0: Bugre do Mato.
5: Beleza. Escuta nossa aí. Beleza?
0: Valeu. Abraço aí pro Leonardo, tá ligado com a gente também. Obrigado, Leonardo, pela participação, pela audiência. O Márcio Buchecha também tá acompanhando a gente. Tá no Charqueado, em Rio Bonito do Iguaçu. Quer ouvir o São Francisco vestido azul. Tem mais participação por aqui. Abraço, boa noite.
6: Todas por aqui.
7: Boa noite. Boa noite, Vanda
0: Turza. Opa.
7: É o Joel.
0: Fala, Joel.
7: O Joel, filho do Cavaco, que era a música aí, do Passa da Reserva aí, ó. Com
6: Valeu, Gilberto.
0: Beleza, tá aí o Joel Teixeira, tá ali no Cavaco Cantagalo acompanhando a gente. Vamos achar uma aí, meu amigo Joel, vamos achar uma outra aqui pra atender a sua participação, né? Uma outra que fala aí de Nossa Senhora e a gente atende você, tá certo, meu amigo? Pessoal aí do Cavaco que tá ligado com a gente, pessoal de Cantagalo também, quero mandar um abraço lá pro povo do Campo Alto Cantagalo, obrigado pela audiência, né? Convidaram o Evandro Artuz pra ir na festa lá no Campo Alto, a festa padroeira Nossa Senhora Aparecida, vão tá lá, né? Vão tá lá dia 12 de outubro, vamos estar lá participando, né? Com o pessoal lá do Campo Alto, lá em Cantagalo, participando, prestigiando essa grande festa. Também quero mandar um abraço pro meu amigo João Reni, lá da Fazenda Casa Verde, em Candói, tá acompanhando a gente, o homem que tá numa felicidade que só, né? Chegou mais um herdeiro, chegou herdeiro do João Remy, ainda bem que a criança parece com a mãe, viu? Porque senão, Deus que me perdoe, viu, Joãozinho? É, brincadeira, né? Brincadeira. Um abraço aí pro João Reni, lá da Fazenda Casa Verde, lá em Candói, tá acompanhando a gente. Obrigadão pela companhia, você, a esposa, né? Toda a família aí curtindo a nossa programação e o João Reni me desejando aqui parabéns, felicidades aí pelo aniversário que transcorreu ontem. Obrigado, João. Obrigadão aí, meu amigo, pela lembrança. Deus te abençoe sempre, né? A você e toda a sua família. Também quero mandar aqui um abraço, deixa eu ver quem tá participando por aqui, tem mais ouvinte participando. A Rose Silva, quero ouvir o Pago Dobrado, a Rose aí de Foz do Jordão, que tá na audiência, tá ligada com a gente, tem mais participação por aqui, boa noite também. pra Sueli, a Sueli Granja aí que tá no trecho, tá acompanhando a nossa programação, o Marcos Santos também tá ligado, né, Marcão? Fala aí, boa noite.
4: Boa noite, bom, tudo certo?
0: Tudo tá certo.
4: Escuta aí, eu, Ronaldo, o Nenê, o Totó.
0: Totó?
4: Da Restaura do Java, de Mangueirinho, manda uma música pra nós aí, Casaco de Pele, só e cantos.
0: Casaco de Pele.
4: Agradeço vocês por atendido, o Marcos aqui de Mangueirinha.
0: Marcos de Mangueirinha, pessoal que ouviu o Casaco de Pele, vão providenciar, né? O Casaco de Pele aí também, abraço aí pro Leonardo, o Leonardo tá parabenizando pelo aniversário, obrigado Leonardo, obrigado meu amigo, né? Um chasque, um quebra-costela pra ti também. É, tem mais participação, a Sueli, boa noite Sueli.
8: Olá, boa noite pessoal, da nossa rádio. Então hoje estou na cidade de vocês,
0: ô,
8: passando
0: louco.
8: Por Shoppingzinho.
0: Que tal?
8: Fizemos uma turnê CJ Produtos de Limpezas e Sueli Enxovais. Hoje a gente está em Campo. Até mais, pessoal. Deus abençoe todo mundo aí. Toca um modão pra nós, que a nossa é nossa.
0: Com certeza, né? A nossa é do povo, a rádio do

0: 7:19 agora. 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
7: Vamos que vamos por aqui, 7:26, indicação do Sadir Vaz de Linho Urutu, saudade do Iguaçu, Gilberto Lemos aqui no Companhia.

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Vamos que vamos por aqui, de corpo e alma, pro pessoal que solicitou aí, pessoal que pediu, né? E também essa aqui vai especialmente lá pra Patrícia Miloski, a filha do nosso amigo Pedro Pato aí do da Santa Luzia em Candói, né, Patrícia? Tava de aniversário sábado, parabéns, viu? Felicidades aí, tudo de bom pra você, dá tempo de comemorar ainda e de curtir a música, né, Patrícia? Corpo e alma.

0: Tá aí, estamos fechando mais um bloco do Companhia de Amigos, com a sua companhia, logicamente, né? Ouvindo o Céu e Cantos, Casaco de Pele, foi pro Marcos aí, pra galera de Mangueirinha que tá na audiência, né? Os meninos aí de Mangueirinha, o Marcos dos Santos e a galera em Mangueirinha acompanhando a gente, também teve o Teodoro Sampaio, Vírus da Paixão, essa foi pra Porto Barreiro, né? Quem pediu lá em Porto Barreiro foi o nosso amigo ouvinte, o Rogério, que tá lá curtindo com o Sadi e com o Pintado em Porto Barreiro, e também teve Banda Corpo e Alma Perigosa e Linda atendendo aí o Banana, que tá no trecho, tá na rodagem indo pra Ponta Grossa acompanhando a gente, e também foi especialmente pra Patrícia, né? Pra pequena Patrícia aí da Santa Luzia em Candói, que esteve de aniversário no último sábado, a filha do nosso amigo Pato, né, Patrícia? Abração pra você, menina. Tudo certo? Tudo tranquilo por aí? Espero que tenha curtido de montão aí a música que você queria ouvir ontem, né? Só que ontem o Evandro Artus não tava no estúdio, ontem o programa tava gravado, né? Então ontem não consegui atender aí a indicação da Patrícia, mas tá aí hoje o registro, né? Tá aí hoje a música da Patrícia aqui no nosso Companhia de Amigos, ela que comemorou a idade nova, fez aniversário no último sábado, dia 26 de setembro. Tamo junto, né, Patrícia? É, você dia 26, o Evandro Artuzzi dia 28, e hoje quem está de aniversário é a minha mãe, a dona Leonirce Artuzzi, né? Parabéns, mãe! Felicidades aí, tudo de bom, tudo de melhor, que Deus te abençoe, né? E que também Nossa Senhora Aparecida te cubra aí com o seu manto, tá? Te amo de montão, né? A mãe tá de aniversário hoje, inclusive já filamos o almoço dela por lá hoje, né? Abração, mãe, tudo de bom sempre. Faltando 5 minutos para as 8 da noite, 5 para as 8, quero mandar um abraço pro Luiz Orlando. Luiz Orlando tá aí acompanhando a gente aí no São Pedro, né? Pedindo aqui uma do Galo Roxo. Daqui a pouquinho, viu, Luiz Orlando? Daqui a pouquinho atendo você, abençoado.
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0: É, só escorreu o macarrãozinho ali, já conversamos e já providenciamos a música, tá? É, faltando agora 4 minutos para as 8 da noite. Piazado, não são fáceis, viu? Não são fáceis, são uns fela. É, o seu Ivo Somariva, né? Tá junto com a gente aí. Boa noite, seu Ivo.
2: Casão, boa noite.
0: Como bom.
2: É, tá tudo certinho?
0: Tudo certinho.
2: O povo do Uruguai.
0: Fala, Cachetinha.
2: Tomada disse. É. E o Piazinho, o cara pediu a música aí do Nossa Senhora. Se for possível, toca aquela do Índio Aragano, falecido Índio Aragano.
0: Qual é delas?
2: Vai, tá, meu amigo aí, Índio Aragano, já se foi, já partiu dessa.
0: É, beleza, já. Meu Pia? Tá junto com o pai, né? Abraço, seu Ivo Somariva, o Cachetinha aí de Rio Bonito do Iguaçu. Vamos providenciar essa que tu pediu aí, meu amigo Cachetinha. Também quero mandar um abraço aqui para quem? O alemão do Alto, o Altamiro, né? O Altamiro aí do Alto Iguaçu, Rio Bonito do Iguaçu, tá acompanhando a gente, tá pedindo Rio Azul, né? Um abraço, Altamiro, pessoal aí de Rio Bonito do Iguaçu, quer ouvir o Rio Azul. Tem mais participação aqui. Seu Luiz Halber, diga lá, meu amigo.
3: Evandro.
0: É.
3: Depois, ponha Raul Seixas, precisa 2 pés para cruzar a ponte.
0: Ô, louco.
3: E tem fé em Deus. Valeu, um abraço.
0: Abraço, seu Luiz Halber. Ó, seu Luiz, né, que ouviu Raul Seixas, que tá, né, modernão. É, quem tá com a gente também, o Irídio aí de... É Candói, tá sintonizado aqui no Companhia de Amigos, quer ouvir o Baitaca, perfumado, mas fede, né? Eita, Irídio, velho, né? Esse Irídio não é dos fracos. Deixa eu ver quem mais tá acompanhando a gente aqui. O meu amigo, o Rafael Siega, né? Ô, Rafa. Rafa e a família, né? É, tá aí acompanhando a gente nesta noite, tomando um mate, né? Um chimarrão no capricho, né, Rafa? Abração aí pro Rafael Siega, para toda a sua família, né? Esposa, filha, né? Acompanhando a gente aí nesta noite, ligado aqui no Companhia de Amigos. Um abraço para a família Guarnieri, pro Guarnieri aí de Reserva do Iguaçu. Aliás, semana passada eu estive lá no Rafa, né? Lá na Siega Veículos, e estava lá o Guarnieri, né? O Taura de Reserva do Iguaçu. Que tal o Guarnieri, ó? Guarnieri, para você um grito, velho, aqui do programa. Ê, mundão velho, né? Um abraço pro Guarnieri, pessoal aí de Reserva do Iguaçu, que tá na audiência, tá acompanhando a nossa programação.
4: Eu vou tomar uma no bar, dançar, brincar e ficar de boa.
0: E daí?
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0: Ixi, deu ruim. Deu ruim o negócio, né? Deu ruim o negócio.
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0: Depois dessa, só escorreu o macarrão, né? Ô, mundo velho, né? Meu amigo Rafa Siega aí. Ô, Rafa, um abração aí do tamanho do mundão pra ti, pra família, né? Obrigado pelo aquele favorzão, né? Se tiver algum custo, manda aí, viu? Se tiver algum custo, manda o Pix, né? O Rafa sabe do que eu tô me referindo aqui, né? O Rafa, a Siega Veículos, inclusive, vai estar com a gente aí no domingo, na cobertura das eleições 2026 aqui pela nossa FM. Deixa eu ver quem mais tá comigo. O Adi tá lá em Mariópolis acompanhando a gente. Um abraço, Adi. O Adi quer uma música bem apaixonada, oferecendo pra esposa Tati Cassol, que ele ama de montão. Tá apaixonadão, tá tenteando alguma coisa, né? Eita, Adi, né? Um abraço pro Adi, pessoal aí de Mariópolis na audiência. O Leodemar também tá ligado com a gente ali na comunidade da Santa Marta em Candói. Leodemar que tá preparando um frangão caipira no capricho, ligado aqui na nossa FM, quer ouvir Corações Apaixonados dos Atuais. Beleza, Leodemar? Deixa eu ver, tem mais participação por aqui? Fala comigo, boa noite.
5: Boa noite, Evandro. Sartori na rodagem.
0: Opa.
5: Toca pra nós aí, Grau de Maluco do Guilherme Benuto.
0: Grau de Maluco, que tal, né? É as músicas, né? Do momento. Ô, Vilmar, boa noite, Vilmar.
6: Boa noite, Ivan, tudo bem?
0: Tudo.
6: Aqui é o Vilmar de Mangueirinha, só quero escutar a música do Lourenço Lival, Menina da Aldeia, só pra curtir, pra quem estiver escutando a música
0: e gostar. Beleza, Menina da Aldeia, aí o Vilmar de Mangueirinha tá pedindo essa, tem mais participação aqui, boa noite.
7: Bom dia, Ivan, tudo bom? Boa noite, Ivan.
0: Ah, bom, agora deu certo, né? Achei que você tava levantando essa hora, homem.
7: Tudo bom?
0: Tudo certo.
7: Toca, tô aqui na área sentada, que o Valmir Sulina.
0: Ô, Valmir.
7: Toca uma música aí, de fora essa outra que vai rodar agora, toca uma que eu quero assistir aqui na área sentada aí, ó. E se eu ver se o homem da uva levantou, amanhã você vai trabalhar, né?
0: Ah, de certo vai, né?
7: Tem chuva, né?
0: É, tem nem que chova, né?
7: Com Deus aí, Ivandro.
0: Valeu, um abraço aí pro Valmir Aito, o Zico aí de Sulina. Dona Laura Fontana também tá acompanhando a gente, um abraço. Dona Laura tá me parabenizando aqui pelo aniversário, obrigado, Dona Laura, querida. Deus abençoe você e tá parabenizando, né? É, tá parabenizando aí a minha mãe também, né? Dona Laura Fontana, que tá ligada aí com a gente, né? Um abraço, Dona Laura. Tá desejando aí tudo de bom, tudo de melhor pra minha mãe, a Dona Leonirce, que Nossa Senhora Aparecida cubra com seu manto sagrado. Ô, quem mais tá comigo aqui? É, partiu Mato Grosso Sinop, o Ângelo Vicente. Meu Deus, Ângelo Vicente. O que você vai fazer em Sinop, homem do céu? O Ângelo Vicente mandou aqui uma foto, né? Tá na rodoviária. É, vai embarcar daqui a pouquinho, né? Um abraço, meu amigo Ângelo Vicente. Bom, boa viagem, né? Me conta aí o que tu vai xeretear lá por lado do Sinop, homem. É, boa noite pro Eugênio, também tá ligado com a gente. Quero ouvir música com Amado Batista. Abraço, Eugênio. É, Geni Sareta, família Sareta em Rio Bonito do Iguaçu, também na audiência. Obrigado, boa noite. Abraço pro Rudinei Vanelli, também tá na audiência. Valeu, Rudi. Rudi, toda a família. Um abraço aí também para Viviane Cardoso do Candói, tá desejando, me parabenizando aí pelo aniversário de ontem. Abraço, Viviane, obrigado, viu? Obrigado. E ela quer ouvir Corpo e Alma. É... também o compadre Buva, o Rafael Furlim, mas vai dizer que é teu compadre, Viviane? Meu Deus do céu, aí sim, né? Aí sim. O Giovanni tá com a gente também. Fala, Giovanni.
8: Evandro, boa noite.
0: Boa noite.
8: Olha, desculpa eu falar agora. Feliz aniversário.
0: Obrigado, obrigado.
8: Feliz aniversário também para sua mãe. Parabéns, felicidade, muitos anos de vida.
0: Obrigado, obrigado.
8: Faz o seguinte, roda uma música.
0: Qual é?
8: Para mim, e roda a música especialmente para sua mãe, Jean Giovanni. vai ser da sua escolha.
0: Então tá bom.
8: Beleza, pezinho.
0: Valeu, Giovanni, tá ligado com a gente aqui, um abraço. Tem mais participação por aqui, boa noite.
9: Ô, Evandro, como é que tá aí, tudo bem? Boa noite a todos.
0: Boa noite, boa noite.
9: É. Aqui nós temos só na tenteada aqui, escutando o programa e jogando um pontinho, eu e a dona Ivete.
0: Que tal? Só no pontinho, seu Antenor de Freitas? Aí sim, hein?
9: Manda pra nós aí, se for possível, flor do meu jardim com os filhos do Rio Grande.
0: Opa!
9: Manda pra todos que estão ouvindo o programa. Eita, mundo velho!
0: Louco
9: de bom, né?
0: Louco de bom, né?
9: Um abraço.
0: Abraço aí pro seu Antenor de Freitas, que tá acompanhando a gente aí, jogando um pontinho com a esposa e curtindo a nossa programação. Olha só o Leonardo, né? Mandou aqui uma foto, uma boia velha de fundamento, né? Um viradão, uma polenta, uma salada, o que que é isso ali? Salada do quê? É, não consigo, é radiche, né? Eita, Leonardo, velho, e um copão de café. Eu não sei se é café aquele copo ali, tá me parecendo. Eu tô achando que é um amargo esse aí, viu, Leonardão? Pra tirar o mal-estar, né?
10: Eu já vou carcar uma, nem que morra, só pra ver se passa esse mal-estar.
0: É, ontem mais ou menos tinha um monte de gente assim, né? Aquela ressacona, aqueles que foram na atropelada, né? Tava com a ressaca lazarenta do fim de semana. Estavam só no amargão ontem, né? Só na raiz amarga e coisa e tal e coisa. Ah, uma boia campeira, é couve, né? Couve, café, polenta frita, revirado e batata frita. Ah, que tal tu, Leonardo? Você é meio enjoadão pra comer, né, amê? Você é bem enjoadão, né? Que tal esse Leonardo, não é dos fracos, né? E depois tomar uma, né, Leonardo?
11: Vamos tomar uma pinga ou uma cerveja.
0: É, tomar o quê depois? Esse Leonardo não é dos fracos, tá ali no Caçador Coronel Vivida. Acompanhando a gente. O Cláudio tá em Guarapuava também, curtindo a gente, diz que todas as noites acompanha. Abraço, Cláudio, pessoal de Guarapuava, quem tá participando com a gente aqui, né? O Forlin, o homem da buva, né? Tá de aniversário hoje, fazendo 29 anos. Cada perna, né? Meu Deus, tu tá igual aqueles carrão de prefeitura, viu, Rafael? Né? Tu tá judiadão, né? A lataria velha tá aparentando uns 60, 70, né? Diz que tá fazendo 29. Tá bom, né? Então tá, né? É, o Marco Silva também tá acompanhando a gente, né? Tá ligado com a nossa programação, parabenizando aqui. Obrigado, Marcos. Obrigado aí pela sua audiência. Esse Leonardo disse que vai tomar uma depois, mas para rebater a gordura do virado de feijão, né? Que o homem tá bolhando nessa noite. O Ângelo Vicente diz que vai lá para Sinop trabalhar, né? Bom trabalho por lá, meu amigo, né? Bom trabalho, Ângelo Vicente, rumo a Sinop, Mato Grosso. É, tem mais participação aqui? Mais uma, daí vamos pro break, né? Boa noite.
12: Boa noite, meu amigo Evandro Arthur. Confirmando a audiência aqui na comunidade do Rio do Sado, município de Nova Laranjeira, tô ouvindo aqui no Rádio Net. Eu vou dizer Nascimento, Vardeco, Cipe dele.
0: Ô, Vardeco!
12: Gostaria de ouvir a música com o Baitaca, Lamento de Pobre.
0: Lamento de Pobre.
12: Formado, hein, que estão correndo atrás da... Se já está aí na vida, aí, né, na política.
0: É.
12: E se possível, roda aí. Lamento de pobre.
0: Então, agradeço tá bom.
12: Por ter dito. Valeu aí, um abraço.
0: Abraço, meu amigo. É, tem uns que estão correndo bastante, né? Uns correndo atrás dos políticos, outros correndo na frente dos políticos, né? Meu Deus! Ainda bem que essa semana termina, né? Pelo menos o primeiro turno vai, né? Porque, pelo amor, não tem quem aguente mais isso, né? E brigo e xingo e um fala mal do outro e tem uns que diz que vão combater a corrupção, meu Deus do céu, gente, chega de doer os ouvidos, escutar certas coisas, né? Chega de doer os ouvidos de escutar certas coisas, mas fazer o quê, né? Temos que escutar, é obrigatório, né? Não que a gente queira, é obrigatório, inclusive tem aqui o horário do programa, bora lá, 8:08. 102,9.
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0: E vamos embora, 8:16, na indicação aí do Luiz Orlando, tem Galo Roxo aqui no Companhia.

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2: Seguimos por aqui, essa vai para Mariópolis, o Adi oferecendo para sua esposa a Tati Cassol. Ô, paixão que não acaba mais, é 8h24.

0: Aí, Duarte, pra esposa, Tati, lá de Mariópolis, agarrada em mim, Bruno e Marrone, 8h27, boa noite. Também ouvimos por aqui o Baitaque é perfumado, mas fede, né? Eita, mundo velho. Desse jeito, né? Essa aqui quem pediu foi o Irídio, né? O Irídio que tá lá no Candói curtindo a gente. Também teve o Galo Roxo, visita na estância, foi lá pro Luiz Orlando. Luiz Orlando pediu uma de tropeada e não encontrei aqui, Luiz Orlando. Aí sapecamos essa, né? Visita na estância, que é uma das clássicas aí do Galo Roxo, né? Galo Roxo que é aí de Candói, né? Conhecidíssimo aí em Candói. Abraço pro Marcião, né? O Márcio do Pós-Vendas com a Sul, tá lá em São João, curtindo a nossa programação. Obrigado, Márcio. Vamos mandar uma pra ti aí, viu? Vamos caprichar no modão pra você aí. Também quero mandar um abraço pro seu Aldo da Silva. Ô, seu Aldo, homem da tropeada, né? Um dos organizadores aí, um dos idealizadores da tropeada de Nossa Senhora Aparecida, que aconteceu nesse fim de semana. Tá acompanhando a gente lá? Acompanhando lá e quer ouvir Castração a Pialo. Vamos sapecar essa daqui a pouquinho aqui. É um abraço também pro seu Nicolau Kruk, tá acompanhando a gente aí no São Pedro, né? Ô, seu Nicolau, grande gaiteiro também, tá na audiência e tá parabenizando, né, pelo aniversário. Obrigado, meu amigo, obrigado. Deus abençoe aí também a sua jornada. Deixa eu ver quem mais tá nos acompanhando aqui, tem mais recado. O nosso amigo aí também tá acompanhando a gente, o Newton Silveira, né? O Newton e sua família também acompanhando aí no interiorzão de Candói. Obrigado pela audiência. Quem mais tá com a gente por aqui? Tem áudio do ouvinte, boa noite.
1: Boa noite, Ivan, tudo bom?
0: Opa! É
1: Claudemir aqui do Campo do Bugre.
0: Fala, Claudemir.
1: Você me toca a música do Rogério e a Regiane lá. Uh-huh. Até uma delas lá.
0: Beleza, Rogério e Regiane pro Claudemir aí do Campo do Bugre, Rio Bonito do Iguaçu. Também tem participação por aqui, boa noite.
2: Ô, Evandro. Roda uma música pra nós aí, pra piazada aqui de Sulina aqui, a turma do Faltir, da construção aqui de calçada.
0: Ô, pessoal da construção.
2: Rock Bravo.
0: Rock Bravo.
2: Rock Bravo. Léo Canhoto e Robertinho.
0: Tô sabendo.
2: E pra quem estiver curtindo aí, valeu, tchau, obrigado.
0: Tchau, obrigado, né? Um abraço também pro Márcio, né? O Márcio Bócio aí da Márcio Tour tá acompanhando a gente. Obrigado, Marcião, pela audiência. O Cláudio, né? O Cláudio Dirce, pessoal aí que tá em Sulina acompanhando a gente. Também um abraço, boa noite aí pro Antônio Cordeiro, aí de Rio Bonito do Iguaçu, que tá acompanhando a gente, parabenizando pelo aniversário. Foi ontem, pessoal, parabenizando ainda aqui. Eu agradeço de coração aí pela lembrança. O Antônio Cordeiro disse que ele completou na última quinta-feira, dia 24, 70 aninhos. Que tal, né? Aí sim que eu me refiro, seu Antônio. Seu Antônio quer ouvir Renan e Raí. Tá difícil pra voltar. Beleza, vamos atender na medida do possível. O Acir tá em Quedas do Iguaçu acompanhando a gente. Também um abraço. Boa noite pro quem que tá acompanhando a gente? O Heitor, né? O Heitor tá ligado com a gente. Abraço aí pro Heitor Santos, da comunidade Anitta Garibaldi, em Coronel Vivida. O mais amado do Brasil, ele quer ouvir uma do Amado Batista, né? Vamos providenciar. O Didi tá na Barra Mansa, em Candói, também tá acompanhando a gente, pedindo Corpo Esgualepado, oferecendo pro seu Acir Pereira. Meu Deus, seu Acir Pereira tá desse tipo, abençoado. Tem que fazer uma visita lá pro seu Acir. Conversei com ele esses dias na cidade, né? Conversei com ele lá na cidade, mas vou fazer uma visita pessoalmente ali pra bater um papo, viu, seu Acir? Vou convidar uns amigos aí pra dar uma passada ali no teu bar, no sábado à tarde, de preferência, né? Que dá pra gente tomar umas mais à vontade, né, seu Acir Pereira? Abração, obrigado pela audiência, abraço pro Didi também lá na Barra Mansa, 8h31.
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0: Vamos que vamos aqui, nossa FM 832, trazendo informação. Atenção, quem tá na BR-373, aí sentido Shoppingzinho Candói, ali na Serra do Alagado, em Candói, já no, na área pertencente a Candói, na Serra do Alagado, ali na região já próxima ali do Posto Cometa, teve um acidente, um capotamento, né? E o carro capotado tá na pista aí. Então, muita atenção, muito cuidado. A Brigada Comunitária já foi acionada. Para o atendimento desta ocorrência. Acidente aí na BR-373, sentido Shoppingzinho Candói, na Serra do Alagado, né? Na Serra do Alagado aí, Serra do Iguaçu, tem acidente na pista. Então, muito cuidado, muita atenção, capotamento, segundo a informação aí dos ouvintes que estão ligados aqui no Companhia de Amigos. Muita atenção aí para quem vai se utilizar da BR-373, ou quem está, né, indo aí sentido Candói, ouvindo sentido Candói, Shoppingzinho, muito cuidado que tem acidente, tem capotamento na Serra do Alagado. Órgãos aí de atendimento já foram acionados. 8:33. 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

Tá na nossa, tá bom demais. 8h39, boa noite. Pessoal que pediu, Amado Batista vai curtir agora ele aqui. Participação do Leonardo. Um abraço pro investigador Becker, o Rudinei Becker aí da Polícia Civil de Francisco Beltrão. Tá no trecho, né? Passando Guarapuava, sentido ao sudoeste do Paraná, dando uma carona pra gente, acompanhado aí da esposa Elisete, do filhão Matheus. Abraço, Becker. Vem com cuidado, meu amigo. Que Deus te acompanhe nessas estradas.

0: Bora lá, vamos que vamos por aqui, 8h47, 8h47, quero registrar aqui mais algumas participações, rapidinho aí, o Roque Vieira tá acompanhando a gente, Roque em Saudade do Iguaçu, abraço Roque, Roque Vieira em Saudade do Iguaçu acompanhando a gente, boa noite, abraço, boa noite também pro João Rosa, tá em Coronel Vivida nos acompanhando, o Assir tá lá em Quedas do Iguaçu também ligado com a gente, 8h47, break rapidinho aí porque tem as inserções políticas, né? Infelizmente, obrigatórias.
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Aqui faltando 4 minutos para as 9 da noite, 4 para as 9. Informação aí daquele acidente que aconteceu ali na BR-373, sentido Chopinzinho Candói, na Serra do Alagado, aí em Candói. O veículo envolvido no acidente é um Gol, estava ocupado no momento apenas aí pelo motorista, um homem que felizmente não se feriu, saiu ileso desta ocorrência, segundo as informações, segundo populares que estão no local, inclusive entraram em contato com a gente aí para fazer aquele comunicado para pedir atenção dos motoristas, né? Veículo envolvido em acidente, capotamento na Serra do Alagado, ali na região próxima já do posto Cometa, para quem vai sentido Chopinzinho Candói, no município de Candói, né? A Brigada Comunitária está no local lá fazendo a sinalização, no aguardo aí da Polícia Rodoviária Federal. Causas do acidente não identificadas, né? Isso tudo vai ser apurado pela Polícia Rodoviária Federal. 3 minutos agora para as 9 da noite, 3 para as 9, um abraço a todos, mil perdões aí a quem não consegui atender, ficou um monte de pedido aqui, né? Mais de 20 pessoas aí que eu não consegui atender, infelizmente, né? Infelizmente, por conta aí do horário eleitoral, já é atrasadão, já é corridão aqui em dias normais, imagine agora com toda essa inserção política inserida aqui no programa, né? Eu quero mandar um abraço pro Barbudinho, tá curtindo a gente aí na McForte, na Martinazzo, em Candói. O Barbudinho inclusive pediu essa e a gente deixa para encerrar o programa, o Ira, Envelheço na Cidade. Um abraço a todos, amanhã eu volto, viu gente? 7 da noite, aqui no Companhia de Amigos, aqui na nossa FM.

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0: Está no ar a Voz do Brasil. 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
1: Olá, boa noite.
2: Boa noite para você que nos acompanha em todo o país.
1: Terça-feira, 29 de setembro de 2026.
2: Vamos aos destaques do dia.
1: Trabalho e emprego.
2: População ocupada ultrapassa os 103 milhões de pessoas de junho a agosto.
1: Um índice de 58%, segundo dados do IBGE.
2: E de acordo com o CAGED, foram criados em 2026 mais de 1 milhão e 1.000 postos de trabalho. Graziela Mendonça.
3: Segundo dados do novo CAGED, o Cadastro Geral de Empregados e Desempregados, foram 166 mil novas vagas de trabalho de carteira assinada criadas em agosto deste ano.
1: O governo pede retirada do ar de mais de 5 mil sites de apostas ilegais.
2: E a ação contra bets irregulares removem 390 páginas e perfis das redes sociais. Luana Karen.
4: Ainda como parte das medidas de combate às bets, as lojas de aplicativos foram notificadas para a retirada de 186 apps até o dia 6 de outubro.
1: E vamos falar hoje sobre a prova de vida do INSS.
2: Atualmente é feita de forma automática com cruzamento de dados oficiais.
1: E uma outra oportunidade para a comprovação é comparecer às urnas durante as eleições.
2: Quem vai dar os detalhes é a presidente do INSS, Ana Cristina Silveira.
5: O TSE, que tem uma base que é consolidada, conseguem fazer após a votação, enviar esses dados para o INSS e com isso a gente consegue fazer a comprovação da vida e continuar com esse benefício ativo.
1: Hoje na apresentação da Voz do Brasil, eu, Mariana Tundman e Luciano Seixas.
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1: Desde a publicação da medida provisória que proíbe apostas online no Brasil, na última sexta-feira, foram intensificadas as ações de combate à prática.
2: Bloqueio de sites, remoção de sites e perfis, retirada do ar de aplicativos e conteúdos de publicidade.
1: Os detalhes foram apresentados em uma coletiva de imprensa hoje em Brasília.